0: Hoje, na apresentação da Voz do Brasil, Luciana Vasconcelos e Luciano Seixas.
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0: O Conselho Nacional de Trânsito atualizou procedimentos de fiscalização da Lei Seca, que estabelece regras para coibir a condução de veículos sob influência de álcool.
1: As novas medidas entram em vigor após publicação no Diário Oficial da União.
0: E quem tem todos os detalhes das atualizações é a repórter Luana Karen, que conversa com a gente ao vivo. Boa noite, Luana.
2: Boa noite, Luciano e Luciana. Boa noite aos ouvintes da Voz do Brasil. O novo regulamento passa a prever três formas principais de verificação durante fiscalizações: teste com bafômetro, teste em equipamento específico que indica outras substâncias psicoativas, como drogas ilícitas, e constatação de sinais de alteração psicomotora do motorista por agentes de trânsito. Continuam sendo admitidas imagens, vídeos e outros meios de prova aceitos legalmente. A partir da resolução, fica instituída uma fase de triagem nas operações. Nesta etapa, poderá ser utilizado pré-teste ou teste passivo de alcoolemia. O resultado dessa primeira fase não poderá isoladamente gerar autuação ou caracterizar a condução sob influência de álcool. Nesses casos, será necessária a continuidade das avaliações previstas na norma, como o uso do bafômetro.
1: E Luana, a nova regra detalha mecanismos para situações que possam interferir no resultado do bafômetro?
2: Detalhe sim, Luciana. Em situações envolvendo produtos que podem deixar temporariamente resíduos de álcool na boca, como consumo de bombom de licor, pão de forma ou enxaguante bucal, a norma estabelece que deverá ser feito um novo teste. Isso pode ocorrer também quando algum fator técnico ou operacional comprometer o resultado válido.
0: Luana, a nova resolução também prevê o uso de equipamentos adicionais para verificar o uso de substâncias psicoativas, como drogas ilícitas?
2: Prevê sim, Luciana. A norma permite o uso de equipamentos para identificar a presença de outras substâncias além do álcool, capazes de alterar e comprometer a capacidade de dirigir, como drogas ilícitas e substâncias que determinem dependência. De acordo com a norma, o auto de infração deverá conter o tipo de substância detectada pelo equipamento. Para serem usados na fiscalização, os equipamentos deverão ser certificados pelo Inmetro. O texto regulamenta a possibilidade de testes toxicológicos e outros meios técnicos ou científicos para constatar a influência de substâncias psicoativas.
1: E Luana, naquele caso que o condutor se nega a fazer os testes quando solicitado, ainda continua valendo?
2: Continua sim, Luciana. Neste caso, o motorista continuará sujeito à multa e suspensão do direito de dirigir por 12 meses. Mas o Manual Brasileiro de Fiscalização de Trânsito foi atualizado para detalhar e padronizar a atuação em casos de recusa ao teste. Para o condutor que não realizar o procedimento, a norma estabelece como cada situação deve ser registrada e determina que, em uma mesma abordagem, não sejam lavrados simultaneamente autos de infração por dirigir sob influência de álcool ou outras substâncias psicoativas e por se recusar ao exame. Nos casos de acidentes que resultem em óbito, o motorista será obrigado a fazer exame para detectar álcool ou outras substâncias psicoativas.
0: Luana, foram criadas novas penalidades ou infrações com a medida?
2: Foram não, Luciano. A atualização da Lei Seca não altera ou cria novas penalidades, apenas regulamenta os critérios de fiscalização e de comprovação de infração. A norma atualiza procedimentos vigentes desde 2013 e também estabelece o modo de identificação de outras substâncias psicoativas. As novas regras entram em vigor após a publicação da norma no Diário Oficial da União. Os equipamentos para exames toxicológicos poderão ser usados imediatamente após a publicação, a depender apenas da disponibilidade e da existência de equipamentos certificados conforme os requisitos estabelecidos pela resolução. Luciana e Luciano, volto com vocês.
1: Muito obrigada, Luana Karen, pelas informações ao vivo aqui na Voz do Brasil.
0: Mais de 1 milhão de ligações já foram recebidas este ano pelo Ligue 180.
1: A central de atendimento à mulher é gratuita e recebe denúncias, pedidos de informações e dá orientações relacionadas à proteção da mulher.
3: O Ligue 180 recebeu 1.035.647 ligações de janeiro até julho deste ano, o equivalente a 4.884 chamadas por dia. A central de atendimento à mulher é gratuita e serve não apenas para denúncias, mas também para pedidos de informação e orientações sobre os serviços da rede. O estado de São Paulo liderou os atendimentos no primeiro semestre, com mais de 106 mil ligações recebidas. Em seguida, vem Rio de Janeiro, Minas Gerais, Bahia e Rio Grande do Sul. Estela Bezerra, secretária nacional de enfrentamento à violência contra mulheres, aponta qual tem sido o papel deste canal.
4: O canal 180, ele tem uma importância de demonstrar à população o como a consciência, a conscientização sobre violência contra as mulheres tem ampliado. Antes você só considerava violência contra as mulheres, feminicídio e agressão física. Hoje você tem denúncias de violência psicológica, que é a primeira no ranking das denúncias. A gente tem denúncias de violências digitais, que é uma violência nova, contemporânea, né, que não se percebia dessa maneira.
3: A violência psicológica respondeu por 35% das mais de 98 mil denúncias recebidas pelo canal nesta primeira metade do ano. Em seguida, vem a violência doméstica, com mais de 24 mil ligações. Também foram registrados casos de violência moral e patrimonial. Se você é mulher e está sofrendo algum tipo de violência ou conhece alguém nesta situação, ligue 180 ou envie uma mensagem pelo WhatsApp. WhatsApp 61 96100180. O serviço funciona 24 horas, 7 dias por semana. O atendimento é feito em português, inglês ou espanhol e ainda na língua brasileira de sinais. Reportagem Graziela Mendonça.
0: Estão abertas as inscrições para uma capacitação online em inteligência artificial voltada para mulheres à frente de pequenos negócios.
1: A iniciativa oferece 5 mil vagas, sendo metade delas para mulheres negras.
0: As atividades começam em 1º de setembro e vão tratar do uso da inteligência artificial em áreas como gestão, planejamento, marketing, vendas, atendimento ao cliente, análise de dados, produtividade e inovação.
1: Ao final do curso, 50 negócios poderão ser selecionados para receber um investimento inicial, destinado à implementação dos projetos desenvolvidos durante a formação.
0: As interessadas podem se inscrever até o dia 20 de outubro no portal do Ministério do Empreendedorismo, da Microempresa e da Empresa de Pequeno Porte.
1: E professores da educação básica de todo o país podem realizar cursos sobre inteligência artificial, IA, de graça.
0: A formação continuada está disponível no ambiente virtual de aprendizagem do Ministério da Educação, AVAMEC.
5: Os cursos tratam desde os conceitos básicos de IA até a aplicação das ferramentas em atividades de sala de aula. Cada participante pode organizar o próprio ritmo de estudos e há formações voltadas para o ensino fundamental e para o ensino médio. Entre os assuntos abordados estão uso pedagógico da IA, criação de recursos digitais, planejamento de atividades e o uso responsável das ferramentas. Os conteúdos também tratam de temas como autoria, pensamento crítico, proteção de dados, segurança digital e avaliação das informações produzidas por ferramentas de inteligência artificial generativa. Os cursos variam entre 20 a 180 horas de duração. Para se inscrever, basta acessar o AVAMEC, fazer login ou criar uma conta na plataforma. O endereço é avamec.mec.gov.br. Priscila Machado, para a Voz do Brasil.
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7: Olá, meu nome é Ana Júlia Toches e a minha pergunta é: eu devo começar pelas questões fáceis ou difíceis no Enem?
1: Quem responde é o professor de matemática Marcelo Almeida, que aproveita para dar mais dicas para se sair bem na prova.
8: Olá, pessoal. Estou aqui para trazer para vocês uma dica muito importante. Você que está se preparando para as provas do Enem que estão chegando e precisa aumentar sua nota em matemática. Muitas vezes o estudante se apega nas questões difíceis e acaba perdendo muito tempo em resolução dessas questões. Dica: questões fáceis e médias. São as questões que vão aumentar em muito a sua nota em matemática.

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1: Duas novas canetas emagrecedoras à base de semaglutida foram aprovadas pela Agência Nacional de Vigilância Sanitária, Anvisa.
0: Uma das canetas é genérica, produzida por farmacêutica brasileira.
1: A semaglutida é um medicamento que age de maneira similar ao hormônio GLP-1 e com isso reduz apetite, diminui as taxas de açúcar no sangue e tem sido amplamente utilizado para o controle da obesidade.
0: Com a queda da patente do primeiro medicamento comercial à base de semaglutida, a agência tem analisado e liberado pedidos de laboratórios para produzir medicamentos similares e genéricos.
1: Em conversa com a Voz do Brasil, a diretora da Anvisa, Daniela Marreco, explica como é o processo de análise para esses pedidos e os riscos do uso de canetas falsificadas. Acompanhe.
2: Diretora Daniela Marreco, da Agência Nacional de Vigilância Sanitária, um prazer ter a senhora conosco aqui na Voz do Brasil. Bom, vamos começar então explicando para o nosso ouvinte como é que funcionam esses processos de registro, quanto tempo em média eles duram?
3: Os processos de registro de medicamentos realizados pela Anvisa, eles têm como base avaliar aspectos essenciais do medicamento, que é a qualidade, a segurança e a eficácia daquele medicamento. A gente também verifica, no âmbito dessa análise, as boas práticas de fabricação, ou seja, se a empresa fabricante daquele medicamento cumpre as boas práticas durante o processo produtivo. Esse prazo de avaliação, ele depende não só do tempo que a Anvisa leva para avaliar toda essa documentação que é apresentada pela empresa, mas também do prazo que as empresas precisam para cumprir eventuais questionamentos que sejam feitos pela agência.
1: A Anvisa baseia toda a sua avaliação em documentos apresentados pelos laboratórios interessados no registro, né? Ela pode pedir algum tipo de complementação nas pesquisas, por exemplo, para atender aos quesitos de eficácia ou de segurança?
3: Com certeza, isso acontece na maior parte dos casos após a avaliação da documentação que é inicialmente apresentada pela empresa. Caso fique qualquer dúvida ou qualquer necessidade de complementação dos dados que foram apresentados, a Anvisa faz solicitações adicionais para o laboratório fabricante para que ele complemente a documentação de qualidade ou a documentação de segurança e eficácia daquele medicamento, para que a gente possa, ao final do processo, ter certeza em relação ao cumprimento de todos os critérios necessários para dar segurança à população ao uso daquele medicamento que foi aprovado pela agência.
2: Agora, no caso de princípios ativos como o da semaglutida, já tinha um medicamento prévio com registro e a patente dele caiu. Isso torna mais fácil conseguir o registro das novas medicações em relação, por exemplo, a medicamentos que ainda não tem nenhum no mercado?
3: Sim, são processos de avaliação diferentes. Quando o medicamento é novo, é inédito no país, a empresa precisa, além da documentação de qualidade, ela precisa comprovar também a segurança e a eficácia daquele medicamento por meio de estudos clínicos. Então, é um dossiê com dados adicionais que envolvem a realização dessas etapas de estudo clínico. No caso dos medicamentos que são cópias ou que são similares a um outro medicamento registrado, nós vamos comparar esses novos medicamentos ao medicamento de referência, esse medicamento anterior que já tinha registro na Anvisa. Então, eles vão poder apresentar provas comparativas, é uma caracterização bastante extensa em termos físico-químicos, mas de forma comparativa ao medicamento que já comprovou esses aspectos de qualidade, segurança e eficácia. Então, sim, nós podemos dizer que é um processo um pouco mais fácil para essa comprovação dos critérios técnicos necessários para o registro.
1: Diretora, já existem muitos vídeos na internet circulando, falando sobre novos princípios ativos que seriam ainda mais eficazes que a semaglutida e a tirzepatida, que são os dois mais utilizados atualmente, né? Seria o caso da retatrutida, que provocaria uma perda de peso mais rápida e ainda maior. Esse princípio não está aprovado ainda no Brasil, né?
3: Isso, perfeito. A retatrutida ainda não tem um pedido de registro aqui na Anvisa, é um medicamento que se encontra ainda em etapa de

0: estudo clínico, então nós não podemos afirmar nem qualidade, nem segurança, nem eficácia em relação a esse produto. A gente precisa aguardar que ele complete o seu desenvolvimento clínico, que ele seja submetido para análise da Anvisa, para aí sim a gente ter qualquer conclusão em relação aos efeitos desse produto.
1: Agora, diretora, junto com o sucesso das canetas, veio também, claro, como sempre, as falsificações, a entrada no país de versões de marcas que não passaram pelo processo de registro na Anvisa. Quais são os controles que a Anvisa faz e quais os riscos de o consumidor usar esses medicamentos que não tenham passado por esses controles?
0: A Anvisa tem intensificado muito durante esse ano de 2026 a fiscalização em relação a esses produtos, que são produtos irregulares, produtos que, como você colocou, não passaram pela avaliação da agência, com o objetivo de proteger a saúde da população para que não utilize esses produtos. Em relação aos riscos, como são produtos que não passaram pela avaliação da Anvisa, a gente não consegue saber quais são as substâncias, qual é a composição daquele produto, quais são os critérios de eficácia, ou seja, aquele produto vai realmente funcionar quando foi utilizado pelo paciente, qual é a população que poderia utilizar aquele produto e, principalmente, quais são os riscos para as pessoas que utilizarem esses produtos que não tiveram uma avaliação pela Anvisa. Então, consideramos, sim, bastante perigoso e, em termos de segurança, para o paciente utilizar produtos que não estão regularizados, pode, sim, trazer um risco à saúde das pessoas.
2: Se a pessoa quiser conferir se uma determinada marca, algum medicamento está aprovado pela Anvisa, como é que ela deve proceder? É possível fazer a consulta no site da agência, por exemplo?
0: Sim, é possível. No site da Anvisa existe um mecanismo de busca, consulta de produtos regularizados. Esse site de consulta, ele é dividido de acordo com todas as categorias de produtos que a agência regula. Se a pessoa buscar na parte de medicamentos, ela pode digitar ali o nome comercial do medicamento, ela pode digitar a substância ativa. Existem vários critérios de busca que o cidadão pode utilizar para conseguir conferir se aquele medicamento está de fato registrado e regularizado no Brasil. Além disso, o medicamento também, quando o paciente adquire aquele produto, ele vai ter um número de registro identificado na caixinha do medicamento, número de registro na Anvisa, e por meio desse número, a pessoa também consegue, no nosso site, localizar se o produto é ou não um produto regular perante a agência.
1: Muito bem, nós conversamos com Daniela Marreco, diretora da Agência Nacional de Vigilância Sanitária, Anvisa. Muito obrigada, diretora, pela sua entrevista aqui à Voz do Brasil.
0: Eu que agradeço.
3: A aproximação entre o Brasil e os países do Sudeste Asiático está no centro da agenda do secretário-geral da ASEAN, Cao Kim Hong, em Brasília.
2: Em reunião com o ministro das Relações Exteriores, Mauro Vieira, foram discutidas formas de ampliar o comércio, os investimentos e a cooperação em áreas como transformação digital, segurança alimentar e sustentabilidade.
4: Comércio, investimentos, transformação digital, segurança alimentar e sustentabilidade estiveram entre os temas tratados durante a visita do secretário-geral da Associação de Nações do Sudeste Asiático, Cao Kim Hong, a Brasília. Hong foi recebido nesta terça-feira no Palácio do Itamaraty pelo ministro das Relações Exteriores, Mauro Vieira. Segundo o chanceler brasileiro, o encontro tem como objetivo aprofundar a relação política e econômica do Brasil com os países do Sudeste Asiático e ampliar a cooperação com a ASEAN e seus Estados-membros.
5: O comércio Brasil-ASEAN tem crescido a uma média de 13% a cada ano desde 2020. Nesse ritmo, o intercâmbio comercial deverá ultrapassar aquele com parceiros tradicionais do Brasil, como os Estados Unidos ou a União Europeia, num futuro próximo. O Brasil já exporta mais para a Indonésia, para o Vietnã e para a Malásia e Tailândia do que para a França.
4: Fazem parte da ASEAN 11 países: Brunei, Camboja, Indonésia, Laos, Malásia, Mianmar, Filipinas, Singapura, Tailândia, Timor-Leste e Vietnã. Em 2025, o comércio entre o Brasil e países do grupo somou mais de 38 bilhões de dólares. O bloco foi o quinto maior parceiro comercial do Brasil, atrás de China, União Europeia, Estados Unidos e Mercosul. Mauro Vieira destacou ainda que a visita faz parte da estratégia brasileira de diversificação das parcerias externas e de fortalecimento da presença brasileira em diferentes regiões do mundo.
5: O aprofundamento da relação com a ASEAN está em plena sintonia com as prioridades da política externa brasileira. A diversificação das parcerias econômicas, o estreitamento dos vínculos com regiões que são destino importante de nossas exportações, a coordenação em temas multilaterais e o fortalecimento da cooperação Sul-Sul.
4: Esta é a primeira visita de um secretário-geral da ASEAN ao Brasil. Além do Itamaraty, a agenda também inclui encontros com outras autoridades dos ministérios, além de contatos com representantes empresariais e acadêmicos brasileiros. Reportagem Gabriela Noronha.
3: Começou hoje o pagamento da parcela do Bolsa Família referente ao mês de agosto.
2: Os depósitos vão ser realizados até o dia 31 de agosto.
3: O calendário segue de acordo com o dígito final do NIS impresso no cartão dos beneficiários.
6: Os repasses do Bolsa Família de agosto começam nesta terça-feira, dia 18, e vão até o dia 31. O valor médio do benefício este mês é de R$ 678,35. O pagamento é feito de acordo com o último dígito do número de identificação social, o NIS, que cada família tem no cartão do programa. Recebem primeiro famílias com o NIS terminado em 1 e assim sucessivamente até o NIS final 0, no dia 31 de agosto. Para receber o benefício, as famílias devem atender aos critérios do programa, manter o cadastro único atualizado e cumprir as condicionalidades nas áreas de saúde e educação. Para verificar a situação do benefício, extratos e valores, o beneficiário pode consultar os aplicativos do Bolsa Família e Caixa Tem. O Disque Social pelo número 121 também está disponível para atendimento ao público. A ligação é gratuita de todo o Brasil. Reportagem Érica Brás.
2: Lembrando que o pagamento é unificado às famílias que vivem em locais em situação de emergência ou calamidade pública decretada pelo governo federal.
3: A partir de hoje já podem ser atualizadas as informações do indicador de capacidade municipal.
2: As informações são utilizadas para acompanhar diferentes aspectos da capacidade do município na área de proteção e defesa civil.
3: Os municípios têm até o dia 31 de outubro para preencher o formulário em defesacivil-icm.com.br.
2: E essas foram as notícias do governo federal.
3: Uma realização da Secretaria de Comunicação Social da Presidência da República.
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3: Fique agora com as notícias do Poder Judiciário e do Congresso Nacional. Uma boa noite.
2: Boa noite para você e até amanhã.
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9: CNJ lança a cartilha Remuneração de Magistrados e Magistradas.
10: TSE esclarece que é falso que a urna eletrônica exibe a mensagem confirma o seu voto.
9: STJ valida a eliminação de candidato a policial penal com histórico social incompatível.
10: Boa noite, eu sou Leandro Bezerra.
9: E eu sou Walter Lima.
10: O Conselho Nacional de Justiça lançou nesta terça-feira a cartilha Remuneração de Magistrados e Magistradas, Dúvidas Frequentes.
9: O material detalha a decisão do Supremo Tribunal Federal sobre o tema e as medidas do CNJ para fiscalizar e dar mais transparência aos pagamentos da magistratura. Repórter Carolina Chaves.
11: A publicação reúne o histórico de normas e traz um formato prático de perguntas e respostas com links diretos para a legislação. A cartilha está disponível no site do CNJ para acesso de toda a sociedade. Durante a reunião, o presidente do CNJ e do STF, ministro Edson Fachin, fez um pronunciamento.
12: Criamos o Observatório Nacional de Integridade e Transparência. Ampliamos os mecanismos de controles, disponibilizamos dados em volumes sem precedentes e temos agora um contra-cheque único a caminho e todas as rubricas conhecidas e uniformizadas.
11: O ministro Fachin destacou que o judiciário está aberto ao controle social, mas ressaltou que questionamentos legítimos não podem ser confundidos com campanhas de descredibilização.
10: STJ considera válida a eliminação de candidato em concurso público para o cargo de policial penal.
9: Mesmo sem condenação criminal definitiva, havia registros policiais, processos arquivados e o inquérito em andamento. Fátima Uchoa.
13: Após ser eliminado do certame, o candidato impetrou o mandado de segurança. O juízo concedeu liminar para que ele participasse do curso de formação, mas o Tribunal de Justiça do Rio Grande do Sul revogou a medida, o que o levou a interpor recurso no STJ. E a segunda turma decidiu que foi legal a exclusão. Para o relator ministro Marco Aurélio Belize, o histórico comportamental do candidato é incompatível com o padrão ético e funcional exigido para o cargo pretendido e quanto a funções ligadas à segurança pública, que exigem padrões éticos mais rigorosos, a análise da vida pregressa deve ir além dos antecedentes criminais, abrangendo também a conduta moral e social do candidato.
10: É falso que a urna eletrônica exibe a mensagem "confirma o seu voto".
9: Eleitor não precisa esperar essa frase para apertar a tecla verde na hora de votar. Fábio Ruas.
14: A frase "confirma o seu voto" não aparece na tela da urna eletrônica. A mensagem que afirma isso e está circulando pelas redes sociais é falsa. A mensagem enganosa diz que se a eleitora ou eleitor apertar a tecla "confirma" antes da suposta frase aparecer na tela, o voto será anulado. Isso não acontece. A Justiça Eleitoral informa que a urna não tem qualquer mecanismo que anule o voto por esse motivo. É importante não confundir. A mensagem que aparece na tela antes de concluir cada voto é "confira seu voto" e não "confirma o seu voto", como alegam as publicações falsas.
10: Advogado da Caixa consegue restabelecer salário que foi reduzido após ação trabalhista contra o banco.
9: Para a Justiça Trabalhista, houve indícios de retaliação. Repórter Rafael Silva.
15: O advogado entrou com ação na Justiça do Trabalho pedindo redução de jornada para 4 horas por dia, conforme prevê o Estatuto da Advocacia. A Caixa concordou, mas reduziu o salário do empregado. Ele alegou retaliação por parte do banco e pediu a manutenção do salário em nova ação judicial. O Tribunal Superior do Trabalho reconheceu a represália e manteve a decisão de restabelecer o salário do advogado. Para os ministros, a Caixa agiu de forma abusiva ao alterar a jornada e diminuir a remuneração sem respaldo legal. A decisão foi unânime.
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10: A você, uma boa noite.
9: E até amanhã.
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17: Eu sou Paula Groba.
18: E eu sou Humberto Pinheiro.
17: E estes são os destaques de hoje do Jornal do Senado, que começa agora.
18: Política de combate à violência contra a mulher pode ser votada no próximo esforço concentrado.
17: Projeto que proíbe cotas em residências médicas divide opiniões no Senado.
18: Eleições 2026. Candidaturas femininas ao Senado crescem e chegam a todos os estados.
17: Boa noite.
18: Boa noite.
17: O combate à violência contra a mulher pode ganhar uma nova estrutura nacional, com mais integração entre os serviços públicos e garantia de continuidade das políticas de proteção.
18: É o que prevê um projeto do senador Paulo Paim, do PT do Rio Grande do Sul, que está em regime de urgência para votação no plenário. A proposta deve ser votada no próximo esforço concentrado. As informações com o repórter César Mendes.
19: O projeto do senador Paulo Paim, do PT gaúcho, que cria a Política Nacional de Enfrentamento à Violência contra a Mulher, busca respostas mais efetivas para as vítimas, continuidade nas políticas e um maior controle social para a proteção dos direitos das mulheres. Relatora, a senadora Damaris Alves, do Republicanos do Distrito Federal, explicou por que é tão importante transformar em lei as ações destinadas ao combate da violência de gênero no país.
20: Para que haja continuidade, que ninguém interrompa a política pública de enfrentamento à violência contra a mulher.
19: Damares se comprometeu com Paim a encaminhar a votação do projeto na CDH no próximo esforço concentrado, no início de setembro, e disse que vai levar ao presidente do Senado, Davi Alcolumbre, o pedido de urgência com a sugestão de que o texto seja votado em plenário durante os 21 dias de ativismo pelo fim da violência contra a mulher, de 20 de novembro a 10 de dezembro.
17: E pequenos criadores terão mais opções para alimentar os rebanhos por meio do programa de venda em balcão. Além do milho, a Conab poderá adquirir sorgo, caroço de algodão, farelo de soja e farelo de milho.
18: Após a aprovação pelos senadores, foi sancionada pelo presidente da República a lei que amplia o programa de venda em balcão para alimentação animal. Um dos objetivos é facilitar o acesso de pequenos criadores e cooperativas aos estoques públicos de ração. Repórter Pedro Pincer.
21: O Poder Executivo sancionou a lei que altera o programa de venda em balcão e a Lei de Política Agrícola de 1991. A proposta foi aprovada pelo Senado antes de virar lei. A nova regra amplia a lista de produtos que podem ser adquiridos pela Companhia Nacional de Abastecimento, a Conab, para a alimentação animal. Entram nessa lista milho, sorgo, farelo de soja, farelo de milho e outros produtos, com preço de até 25% acima do mínimo vigente no estado onde ocorrer a compra. A relatora no Senado, senadora Tereza Leitão, do PT de Pernambuco, explicou a importância da medida para o setor.
22: É muito importante para o momento atual que nós vivemos, com a ameaça dos impactos climáticos provocados pelo El Niño. Ele faz uma adaptação dos instrumentos consolidados a esses novos desafios climáticos e de mercado, quando o acesso à alimentação animal é decisiva para mitigar perdas. Ele fortalece a produção e a renda rural, amplia a capacidade de resposta do Estado e contribui para a segurança alimentar do Brasil.
21: A lei estabelece limites mensais de compra de 27 toneladas para pequenos criadores cadastrados no Sistema de Cadastro Nacional de Produtores Rurais e demais agentes e de 80 toneladas para cooperativas e associações de agricultores familiares.
17: E virou lei a medida provisória aprovada pelo Congresso que ocorreu regiões afetadas por desastres naturais.
18: Os recursos destinados somam 350 milhões de reais. A reportagem é de Herman Kulitz.
23: O crédito extraordinário de 350 milhões de reais cobrirá ações emergenciais de proteção e defesa civil em regiões atingidas por desastres naturais, como excesso de chuvas ou seca e estiagem intensas no início de 2026. Os fenômenos afetaram aproximadamente 5 milhões de pessoas nas 5 regiões do país. A relatora da proposição, senadora Tereza Cristina, do Progressistas de Mato Grosso do Sul, deu parecer favorável à medida, em solidariedade aos que sofreram os prejuízos. Por isso, defendeu a distribuição equilibrada do dinheiro por todas as regiões.
24: Diante de desastres que já atingiram milhões de brasileiros, socorrer as vítimas é dever do Estado. Por isso, meu voto é pela aprovação deste crédito de 305 milhões de reais, porque responsabilidade fiscal, antes de ser controle de despesa, é também sensibilidade com quem perdeu a casa, a lavoura e o meio de vida.
23: Os recursos poderão ser usados para assistência humanitária e restabelecimento de serviços essenciais.
17: E o presidente do Senado, Davi Alcolumbre, acompanhou o presidente Lula nesta segunda-feira em uma visita a um navio sonda da Petrobras em Oiapoque, no Amapá. A agenda ocorreu após a Petrobras anunciar a presença de petróleo em um poço exploratório na bacia da Foz do Amazonas.
18: Alcolumbre destacou o potencial de geração de riquezas para o país e defendeu que os brasileiros decidam sobre o futuro da exploração de petróleo na região. Segundo ele, os recursos do petróleo podem contribuir para a educação e a saúde públicas, além de gerar emprego e renda.
25: Nós sabemos o que a riqueza do petróleo é transformada para a vida das pessoas, sobretudo com os recursos do Fundo Social que vão para a educação pública brasileira e para a saúde pública brasileira.
17: O projeto de lei que proíbe a adoção do sistema de cotas no ingresso dos programas de residência médica foi alvo de debate na Comissão de Direitos Humanos.
18: Na audiência pública interativa, senadores, representantes de ministérios e de conselhos discutiram se as regras de acesso à formação acadêmica devem valer também para a seleção da especialização. Repórter Douglas Castilho.
0: O autor do requerimento para a reunião, senador Paulo Paim, do PT do Rio Grande do Sul, se manifestou contra o avanço da proposta, lembrando que é um defensor histórico das ações afirmativas no Senado Federal.
1: A política de cotas não é um privilégio, é simplesmente um instrumento de correção de desigualdades históricas e de ampliação de oportunidades. Não estamos discutindo apenas uma regra de seleção para programas de residência. Estamos discutindo que país queremos.
0: O autor do texto, o senador doutor Irã, do PP de Roraima, também se afirmou partidário das medidas de equidade, mas acredita que a existência desse tipo de política na graduação já cumpre a função de reduzir desigualdades, devendo prevalecer a partir dessa etapa a pura avaliação de competência.
4: Quando a gente entra na faculdade, a gente tem as mesmas oportunidades, os mesmos professores, e hoje com a internet, com a democratização do conhecimento, depois disso tudo, a gente ainda tem cota para fazer residente? Não.
0: O projeto já recebeu o relatório favorável do senador Márcio Bittar, do PL do Acre, e encontra-se pronto para a votação na comissão.
5: Eleições 2026.
17: O número de mulheres na disputa por uma vaga no Senado cresceu nas eleições de 2026. São 69 candidatas, o maior número das três últimas eleições.
18: Mas mesmo com o avanço, elas ainda são minoria entre os concorrentes. Neste ano, as mulheres representam 22% das candidaturas ao Senado. O repórter Alexandre Campos mostra como está a participação feminina nessa disputa.
6: O número de candidatas representa 22% do total de candidaturas registradas neste ano. Para mudar esse cenário, o Senado, além de analisar projetos que visam aumentar a participação feminina na política e combater a chamada violência política de gênero, também lançou o Guia da Candidata. O manual, com linguagem clara e prática, traz orientações sobre diversos pontos durante o processo eleitoral e sobre o caminho para ocupar espaços de poder com segurança, informação e autonomia. Em sessão especial em março deste ano, a então senadora e procuradora da mulher no Senado, Augusta Brito, lamentou a necessidade de uma publicação como essa.
20: A política não é neutra. Mulheres enfrentam dificuldades maiores de acesso a financiamentos, às redes de apoio, à visibilidade, bem como são alvos mais frequentes de ataques, de desinformação e de violência política.
6: Dos atuais 54 senadores em final de mandato, 32 vão tentar a reeleição. Quanto à idade, três candidatos têm mais de 90 anos e 20 têm menos de 40. No critério cor-raça, dois afirmaram que são amarelos, 192 brancos, 4 indígenas, 88 pardos e 29 pretos.
18: Com trabalhos técnicos de João Lira, o Jornal do Senado fica por aqui. Acompanhe agora as notícias da Câmara dos Deputados. Boa noite.
17: Boa noite e até amanhã.
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27: Câmara cria símbolo para conscientizar a população sobre doenças raras.
28: Avança a proposta que institui Dia Nacional sobre Climatério e Menopausa.
27: Deputados devem regulamentar a produção celular de proteínas animais.
28: O projeto prevê verba específica da primeira infância no orçamento público.
27: Boa noite. Já está pronto para entrar na pauta de votações do plenário da Câmara projeto que prevê detalhamento de recursos da primeira infância no orçamento público. A repórter Paula Bittar traz mais informações sobre a proposta.
29: A Comissão de Constituição e Justiça da Câmara aprovou um projeto que torna obrigatória a inclusão de quadros específicos no orçamento público para detalhar os recursos destinados à primeira infância, ou seja, a crianças de 0 a 6 anos de idade. De acordo com o projeto, os quadros deverão ser anexados anexos à Lei Orçamentária Anual e ao relatório resumido da execução orçamentária e discriminar as despesas em educação, saúde, assistência social e ações intersetoriais que tenham como beneficiárias diretas crianças de até 6 anos e suas famílias. A autora da proposta, a deputada Laura Carneiro, do PSD do Rio de Janeiro, afirma que a criação do quadro Orçamento Criança é mais um passo no sentido de garantir políticas públicas para essa faixa etária.
2: Sem recursos, sem garantia de orçamento, dificilmente as políticas públicas podem ser levadas a cabo. Então, não adianta a gente criar legislação, a gente ter a vontade política, se a gente não tiver os recursos necessários para implementá-las. E a fiscalização dessas políticas se faz através do orçamento. Então, garantir a existência desses recursos, o levantamento desses recursos, os dados, são absolutamente necessários à política de proteção à infância e adolescência brasileiras.
29: A proposta que torna obrigatória a inclusão de quadros específicos no orçamento público para detalhar os recursos destinados à primeira infância ainda precisa ser analisada pelo plenário antes de seguir ao Senado. Da Rádio Câmara, de Brasília, Paula Bittar.
3: Educação.
7: Ayrton Faleiro, do PT, celebra a expansão do ensino superior no Pará. O congressista registra a criação de novas unidades federais no estado e o envio de verbas para apoiar a cultura e o esporte amador na região.
9: O legislador defende as políticas e programas como o pé de meia para garantir a conclusão da educação escolar e o ingresso no ensino superior. Ayrton Faleiro cumprimenta os mais de 100 líderes juvenis com quem se reuniu para traçar ações de apoio à educação e ao esporte.
7: Santim Roveda, do União, comemora a liderança do Paraná no IDEB, mantida nos resultados de 2025. O deputado atribui o desempenho aos investimentos do governo estadual na estrutura das escolas, na alimentação dos estudantes e na qualificação dos profissionais da educação.
9: Santim Roveda também cita a climatização das salas de aula e a oferta diária de proteína alimentar mal na merenda, entre as medidas adotadas pela rede estadual. O parlamentar ainda destaca a seleção técnica de profissionais para as chefias dos núcleos regionais de educação.
7: Inácio Arruda, do PCdoB, comemora os resultados da educação pública no Ceará. Segundo o parlamentar, 80 das 100 melhores escolas públicas de ensino fundamental do país estão no estado, conquista que ele atribui a políticas de educação e ao trabalho de professores e municípios.
9: Inácio Arruda também ressalta iniciativas como a ampliação das escolas de tempo integral e a formação e valorização dos professores. Ele cita municípios como Sobral, Coreaú, Cruz, Pires Ferreira e Pedra Branca, entre os que possuem escolas de destaque.
7: General Girão, do PL, critica a política de aprovação de alunos adotada no Rio Grande do Norte. Ele conta que estudantes do ensino médio podem avançar de ano mesmo reprovados em até 6 disciplinas, o que, na avaliação do parlamentar, engana os resultados da educação no estado.
9: General Girão questiona os resultados divulgados pelo IDEB para o Rio Grande do Norte, afirmando que os indicadores de matemática e português pouco avançaram. Para ele, a política adotada pelo governo do estado não representa uma melhoria efetiva na qualidade do ensino.
3: Saúde.
7: A criação de um Dia Nacional de Conscientização sobre o Climatério e a Menopausa avançou na Câmara, com a aprovação da proposta pela Comissão de Saúde. Quem informa é a repórter Júlia Lopes.
10: A Comissão de Saúde da Câmara dos Deputados aprovou um projeto que cria o Dia Nacional de Conscientização sobre o Climatério e a Menopausa, a ser celebrado em 18 de outubro. A proposta da deputada Ana Paula Lima, do PT de Santa Catarina, busca ampliar a informação sobre os sintomas, impactos e tratamentos desse período, além de incentivar as mulheres a procurarem acompanhamento médico. O climatério é uma fase de transição que antecede e inclui a menopausa. Com a queda hormonal, podem surgir sintomas como ondas de calor, insônia, alterações de humor e dores nas articulações. Especialistas destacam que o tratamento deve ser individualizado de acordo com a necessidade de cada paciente. Para a deputada Ana Paula Lima, muitas mulheres passam por essa fase sem identificar os sintomas e sem receber orientação adequada.
3: É que muitas mulheres passam por essa etapa e elas não são identificadas e elas precisam fazer a reposição hormonal, se assim desejarem e se assim forem orientadas pelo médico que faz a assistência.
10: O projeto também prevê ações de conscientização, como palestras, seminários, campanhas nos meios de comunicação e redes sociais, além da distribuição de materiais informativos. Além da proposta, a Comissão de Saúde também aprovou a criação da Subcomissão Especial de Climatério e Menopausa, para aprofundar o debate sobre o tema. O projeto que institui o Dia Nacional de Conscientização sobre o Climatério e a Menopausa segue agora para análise na Comissão da Mulher. Da Rádio Câmara de Brasília, Júlia Lopes.
27: O projeto prevê a instalação de bebedouros e pontos de água potável em locais públicos de grande circulação, como praças, parques e áreas de lazer. O autor da proposta, Paulo Teixeira, do PT de São Paulo, afirma que a medida amplia o acesso gratuito à água e estimula hábitos saudáveis de hidratação.
7: Paulo Teixeira acrescenta que a iniciativa ajuda as cidades a enfrentar os efeitos das ondas de calor, priorizando áreas vulneráveis e locais com grande exposição a altas temperaturas. O texto ainda incentiva o uso de garrafas reutilizáveis para reduzir o consumo de embalagens plásticas descartáveis.
26: Segurança Pública.
27: Aloysio Mendes, do Republicanos do Maranhão, foi indicado para presidir a comissão especial que vai discutir a redução da maioridade penal para 16 anos. Apesar de ser favorável à proposta, o deputado afirma que guiará os trabalhos com isenção e responsabilidade.
7: Aloysio Mendes informa que o colegiado ouvirá autoridades e especialistas antes de votar a proposta. Segundo ele, mais de 80% da população apoia a redução da maioridade penal, rejeita a impunidade e cobra medidas mais duras contra crimes cometidos por jovens.
27: Juliana Cardoso, do PT de São Paulo, cobra a votação de projeto que criminaliza a misoginia, já aprovado pelo Senado e com regime de urgência na Câmara. Ela afirma que a proposta busca responsabilizar condutas de ódio, ameaça e humilhação dirigidas às mulheres por sua condição de gênero.
7: Juliana Cardoso alerta que a violência contra a mulher também se manifesta por ataques e intimidações, inclusive no ambiente digital. A parlamentar pede ao presidente da Câmara e aos líderes partidários que incluam a matéria na pauta do plenário.
27: Carol D'Artora, do PT do Paraná, defende a criminalização da misoginia para ampliar a proteção das mulheres contra discursos de ódio, ameaças e perseguições. A deputada apresentou proposta para punir práticas machistas no ambiente digital em complemento à matéria já em tramitação.
7: Carol D'Artora argumenta que a violência contra as mulheres muitas vezes começa antes da agressão física, com manifestações de ódio e intimidação. A parlamentar avalia que o combate a essas práticas nas redes sociais ajuda a prevenir formas mais graves de violência de gênero.
26: Justiça.
27: Fernanda Melchiona, do PSOL do Rio Grande do Sul, defende a revogação da lei da alienação parental. A congressista acredita que a legislação pode ser usada para revitimizar mulheres que denunciam violência ou buscam o pagamento de pensão alimentícia.
7: Por isso, Fernanda Melchiona cobra a votação do projeto que revoga a lei e critica um recurso apresentado na Câmara que impede o texto de seguir para o Senado. A deputada também defende a aprovação de uma proposta que criminaliza a misoginia.
27: Soraya Santos, do PL do Rio de Janeiro, celebra o papel dos advogados na defesa de direitos e na reparação de injustiças. A parlamentar ressalta iniciativas para ampliar o acesso à justiça e garantir proteção a grupos vulneráveis.
7: Soraya Santos também destaca a chamada Lei Júlia, que assegura a suspensão de processos por 30 dias para advogadas após o nascimento de filhos. Ela cita ainda uma iniciativa da OAB para oferecer assistência jurídica a vítimas de violência, idosos e filhos de vítima de feminicídio.
27: Rui Falcão, do PT de São Paulo, apresentou projeto para permitir que advogados públicos federais aposentados votem e sejam candidatos no conselho que administra os honorários da categoria. Hoje, esses profissionais não participam da escolha dos representantes do colegiado.
7: Rui Falcão argumenta que os aposentados também são afetados pelas decisões sobre a distribuição dos honorários. O deputado afirma que a mudança amplia a participação de mais de 4 mil profissionais nas decisões do Conselho.
26: Agricultura.
27: A Câmara analisa um projeto de lei para regulamentar a produção celular de proteína animal. A ideia é incentivar a pesquisa na área, apontada como uma alternativa ambientalmente mais sustentável para a produção de alimentos. Quem informa é a repórter Maria Neves.
8: A Comissão de Defesa do Consumidor da Câmara analisa projeto do deputado Jorge Goten, do Republicanos de Santa Catarina, que prevê a criação de regras para pesquisa, produção e comercialização de alimentos por meio de cultivo celular. As normas devem valer também para os derivados e subprodutos desses alimentos, assim como para o incentivo à pesquisa no setor. Jorge Goten explica que a produção celular de alimentos envolve a multiplicação e a maturação de células-tronco em laboratório, resultando em produto com as mesmas características de carnes convencionais de origem animal. Pelo texto aprovado, o Executivo Federal deve criar as regras para cultivo celular de alimentos por meio de regulamentação da nova lei. Essas normas devem garantir a sanidade, inocuidade e sustentabilidade dos produtos, assim como a saúde do consumidor. A regulamentação também deverá garantir que a produção minimize os riscos de contaminação ambiental. O texto já foi aprovado na Comissão de Ciência, Tecnologia e Inovação, onde o relator, deputado doutor Zacarias Calil, do MDB de Goiás, ressaltou que o Brasil é o maior exportador mundial de proteína animal. Segundo ele, o país responde por cerca de 28% das exportações de carne bovina no mundo e por aproximadamente 31% das carnes de aves.
11: Ao combinar rigor técnico com flexibilidade regulatória, o texto garante que o país esteja preparado para competir também no nascente mercado de alimentos cultivados com qualidade, segurança e credibilidade internacional.
8: Zacarias Calil argumenta ainda que o projeto responde a uma demanda global crescente por fontes alternativas de proteína que conciliem eficiência produtiva, segurança alimentar e responsabilidade ecológica. Segundo ele, o impacto ambiental causado pelo sistema alimentar vigente responde por 34% do total de emissões globais de gases do efeito estufa. O deputado cita ainda um estudo internacional que compara os impactos ambientais da produção tradicional de carnes e de proteína cultivada a partir de células. O levantamento apontaria redução de até 92% no aquecimento global e gasto de água 78% menor. De acordo com o autor, deputado Jorge Goten, no Brasil, a indústria de fontes alternativas de proteínas conta atualmente com pouco mais de 100 startups. Ainda segundo o parlamentar, esse mercado já atraiu cerca de US$ 600 milhões em investimentos. Pela cotação atual, esse valor corresponde a quase R$ 3 bilhões. Da Rádio Câmara de Brasília, Maria Neves.
7: Dilceu Esperafico, do PP, destaca a importância da produção de suínos para a economia de Toledo, município localizado no oeste do Paraná. O deputado afirma que a cidade lidera o PIB agropecuário do estado há 13 anos, impulsionado pela suinocultura.
27: Dilceu Esperafico ressalta que a força da atividade também se reflete na tradicional festa do porco assado no Rolete, marcada para 13 de setembro. O parlamentar aponta que o evento divulga Toledo e valoriza a produção agropecuária da região.
26: Direitos Humanos.
7: A Câmara aprovou a criação de um símbolo nacional para conscientização sobre doenças raras. A repórter Paula Bittar acompanhou a votação.
29: A Comissão de Constituição e Justiça da Câmara aprovou uma proposta que reconhece o laço multicolorido como símbolo nacional da luta pelos direitos das pessoas com doenças raras no Brasil. O símbolo terá 5 cores: rosa, lilás, azul, verde e amarelo. Segundo o texto, as pontas começam em rosa e passam gradualmente pelo lilás, azul e verde até chegar ao amarelo no centro do laço. O uso do símbolo será opcional e sua ausência não prejudica ao exercício de direitos e garantias previstos em lei. As doenças raras, embora individualmente pouco prevalentes, afetam milhões de brasileiros, conforme destaca a relatora na comissão, deputada Silvia Cristina, do PP de Rondônia.
12: Mais do que um símbolo, esse laço representa milhões de brasileiros que convivem diariamente com o desafio do diagnóstico tardio, da dificuldade de acesso ao tratamento e, muitas vezes, da invisibilidade. Segundo o Ministério da Saúde, cerca de 13 milhões de brasileiros vivem com alguma doença rara. São mais de 7 mil doenças raras descritas, das quais aproximadamente 80% tem origem genética e 20% decorrem de causas infecciosas, imunológicas, ambientais ou degenerativas.
29: Segundo Silvia Cristina, as doenças raras são um relevante desafio para o sistema público de saúde. Ela afirma que iniciativas legislativas de conscientização e visibilidade social são legítimas e adequadas ao interesse público. O Brasil já conta com o Dia Nacional das Doenças Raras e o Dia Nacional da Informação, Capacitação e Pesquisa sobre Doenças Raras, mas ainda não possui um símbolo oficial para a causa. O projeto que reconhece o laço multicolorido como símbolo nacional da luta pelos direitos das pessoas com doenças raras no Brasil segue para o Senado, a menos que haja recurso para análise pelo plenário. Da Rádio Câmara de Brasília, Paula Bittar.
26: Transportes.
27: Fausto Júnior, do União, cobra do governo federal a recuperação da BR-230 Transamazônica.
13: 10 horas. Boa noite.
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14: Sebastião Salgado fotografou o atentado contra Ronald Reagan em 1981. As curiosidades desse acontecimento são inúmeras e muito estranhas para o entendimento e compreensão do que realmente é a história ou a realidade. A primeira grande surpresa é de que o criminoso John Hinckley Jr. era de uma família proprietária de empresas de petróleo, parceiros do vice-presidente de Reagan, George W. Bush, em que o irmão mais velho do atirador, Scott Hinckley, tinha um jantar agendado para o dia seguinte ao atentado com Neil Bush, filho do vice-presidente Bush, o que obviamente acabou não ocorrendo por ocasião de toda a confusão. A justificativa do atentado, segundo John Hinckley Jr., é que se apaixonou pela estrela de Taxi Driver, a atriz Jodie Foster, que no filme vivia o papel de uma prostituta, cuja atração fez com que o personagem de Robert De Niro procurasse matar um senador, a fim de impressionar a personagem da atriz, o que não passava de um dos filmes mais famosos de Martin Scorsese. Tchau, gente, abraço.
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15: A noite em sintonia, fechando esta terça-feira, sempre com muito bom gosto musical. Eu sou Mônica Braga e vamos juntos até a meia-noite. Hoje, terça-feira, 18 de agosto de 2026. 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Santana, The Game of Love, é a primeira de hoje.

0: Robin Thicke com Look Star e ainda Atlantic Star com Secret Lovers. Quanta qualidade, os melhores ouvintes estão aqui na Connect FM.
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0: Conecta FM, uma excelente noite para você, bem à frente do seu tempo, sempre com a melhor programação. James Arthur com Falling Like the Stars. Boa noite.

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1: 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Abrindo a última hora da noite em sintonia nesta terça-feira, tem Mônica Braga até a meia-noite. Extreme, lembra dessa? Morton Words.

0: Max Priest com Groove and Midnight e o som de Miley Cyrus. 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
0: 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Conecta FM, desejando a você uma excelente noite de terça-feira. E seguimos com mais músicas. Tem Mr. Big com To Be With You.

Muito bem, tô finalizando o horário, grata pela sua companhia. Na sequência, você fica com José Luiz e música de todos os tempos. A gente se encontra logo mais à 1 da manhã.

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1: É um prazer muito grande a gente começar mais uma vez Música de Todos os Tempos. Vamos juntos. Ace of Base, All That She Wants. Tudo que a gente quer.

Ace of Base, All That She Wants. Animando agora com Cyndi Lauper e o seu sucesso Girls Just Want to Have Fun. Lançada em 83, essa música se tornou um hino da liberdade, diversão para todas as mulheres em mundo todo. Então junte-se à festa e deixe-se levar pelo espírito amigo contagiante desta música.

Helper. Girls, just want to have fun. Pra turma de Porto Ferreira, do restaurante Muralha, forte abraço aí. Os maiores sucessos de Laura Brain com Glória. Lançada em 82, a música se tornou um ícone da década. Batida cativante, poderosos vocais. Aumente o volume, deixe-se levar. 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

0: Laura Branning, Glória.
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0: Reviver nos anos 80 com Irene Cara e o seu hit Flash Dance. What a Feeling. Lançada em 83, a música se tornou o hino da motivação e superação, capturando a essência do filme Flash Dance. Aumenta aí o volume, deixe-se levar, muita energia.

Zaniek. Lançada em 83, a música ficou famosa pela trilha sonora do filme Flashdance. E até hoje faz todo mundo querer dançar. Vamos curtir, batendo junto com a batida de Maniac.

Maniac, Michael Sambello. Música que dançou muita gente, fez felicidade, muitas noites e até hoje, num bom flashback, vem vindo Lionel Rich, All Night Long.

0: All Night Long, Lionel Rich.
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0: George Benson e o seu sucesso Give Me the Night. Lançada em 80, a música é um convite para dançar e aproveitar a vida noturna com sua vibe contagiante. Talentos muito sinceros com acordes de Benson. Então, prepare-se para brilhar sobre as luzes da cidade ao som desse clássico.

0: George Benson, Give the Night.
1: 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Faculdade São Leopoldo Mandique e a Saúde.
2: Hoje o assunto é vacinas. Já ouviu falar sobre imunidade de rebanho? Quando alguém é vacinado, fica muito provavelmente protegido contra a doença específica de proteção adquirida pela vacina. Mas nem todas as pessoas podem ser vacinadas. Existem pessoas que chamamos de pacientes especiais. E como o nome diz, requerem uma atenção diferenciada em relação à vacinação. Vamos dar um exemplo. Pessoas com doença renal crônica, crianças, adolescentes, adultos e idosos vivendo com HIV/AIDS, pessoas com neoplasias ou uso de drogas imunossupressoras, pessoas que apresentam erros inatos da imunidade, candidatos a transplante ou transplantados de órgãos sólidos como rim, fígado, coração, entre outros, não podem ser beneficiados por todas as vacinas disponibilizadas. Contudo, estes e tantos outros pacientes especiais podem ficar protegidos se viverem entre outras que estejam vacinadas. Quando houver muitas pessoas vacinadas na comunidade, o agente patogênico tem dificuldade em circular, porque a maioria das pessoas que encontra estão imunizadas, ou seja, vacinadas. Por isso, quanto mais pessoas forem vacinadas, menor a probabilidade daquelas que não podem ser vacinadas estarem protegidas. Essa imunidade de rebanho é especialmente importante para as pessoas que não só não podem ser vacinadas, mas também podem estar mais suscetíveis às doenças para as quais existem vacinas. Não existe nenhuma vacina que confira 100% de proteção. Contudo, com a imunidade de rebanho, essas pessoas terão um considerável grau de proteção graças às outras da comunidade e próximas a elas que estão vacinadas. Vale lembrar sempre, quem puder deve ser vacinado sempre. Sou a doutora Clarice Milagres, Corém 256-088, enfermeira e professora da Faculdade São Leopoldo Mandique.
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se balançou com o disco Inferno, The Tramps. Ela, a diva, a voz, a mulher que realmente balançou a música americana, hein? Donna Summer, I Remember.

0: Donna Summer, I Remember Yesterday.
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0: Abraço, turma da Mandique.
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0: O som inovador de Automatic Lover influenciou gerações futuras de artistas da música eletrônica e dance, deixando um legado que ultrapassa décadas. D. D. Jackson, Automatic Lover.

Alto Matt Glover, Dee Dee Jackson. Curtindo como se fosse uma viagem. Viaje com a gente. From East to West. Voyage.

East to West Voyage. Bad Boy, lançada em 85 por Gloria Estefan, Miami Sound Machine, mistura pop com ritmos latinos, ajudou a consolidar a carreira internacional da artista. Gloria Estefan e Miami Sound Machine, Bad Boy.

Você ouviu Bad Boy, Gloria Estefan, Miami Sound Machine. Banda arrastada, banda boa de ouvir, banda boa de dançar. Tavares, Heavy Mercy Be Messing.

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1: 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Olá, uma excelente quarta-feira para você. No ar, o nosso Madrugada Conecta com Mônica Braga por aqui até às 7 horas da manhã. Tem música, tem informação, tem qualidade musical e tem, claro, você do outro lado nos colocando sempre em primeiro lugar. Vamos juntos? Começamos bem com Janet Jackson, Come Back to Me. Uma excelente madrugada.

0: Crazy for You, sons de Madonna e Living na Box com Ruin Your Heart. 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
0: Olá, estamos abrindo mais uma hora, é o Madrugada Conecta no ar, nesta quarta-feira, seguindo com as melhores para você. Earth, Wind and Fire com Coach Be Right.

Eurythmics, The Miracle of Love, no rádio, no app, onde você estiver, a Conecta FM vai com você. E seguindo a melhor programação do seu dial, tem Foreigner, I Don't Wanna Live Without You.

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1: 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E aí, tudo bem com você? Conecta FM, a rádio dos melhores ouvintes. E aí, madrugada especial, conecta a sua melhor companhia. Demfo Gerberg Langer.

The Bard, Who's Holding Donna Now? Conecta FM, feita pra você que tem bom gosto musical. Debbie Gibson, lembra dessa? Lost in Your Eyes.

Dubi Gray, Who's Loving You? Quanta música, hein? Sintonizando o seu melhor momento. A rádio dos melhores ouvintes segue sempre com as melhores. Eagles, Hotel California.

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1: 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Bruce Springsteen, Sad Eyes.

4 horas e 49 minutos.

quanta qualidade, quanta música. É a trilha sonora do seu coração. Cyndi Lauper, True Colors e ainda Culture Club com Victims. 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
1: 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Conecta FM, a trilha sonora da sua vida. Você está na melhor sintonia. Vamos juntos. Hoje, quarta-feira, 19 de agosto de 2026. Eu sou Mônica Braga e, como sempre, né, é um prazer estar com você. Barbra Streisand, Woman in Love.

Conect FM, o som de Billy Joel com Honesty. 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Billy Ocean, Sandelinho.

0: Agora são 6 em ponto.
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2: Nos meses mais frios do ano, os cuidados com a rotina de beleza precisam ser adaptados para manter cabelos, pele e unhas saudáveis. Assim como no verão, o inverno exige atenção específica para garantir que esses aspectos permaneçam bem cuidados. No que diz respeito às unhas, além de considerar as cores características da estação, é importante revisar os passos diários de tratamento para manter as unhas saudáveis e fortes. A hidratação das cutículas deve ser feita como um passo diário essencial, assim como o uso de base fortalecedora sempre que fizer as unhas durante o inverno. Isso previne lascas. É crucial evitar a exposição excessiva à água quente ao lavar as mãos e usar luvas ao manusear produtos de limpeza. A frequência de cuidados também é importante, como a recomendação de fazer as unhas semanalmente, o que auxilia no processo de hidratação. Além dos cuidados específicos, o inverno traz tendências de cores e formatos para as unhas. O estilo de unhas amendoadas, ou seja, com formato redondo, é uma tendência forte. Cores escuras, como vermelho e marrom, são apostas populares para essa estação. Esses passos simples podem fazer uma grande diferença na saúde e aparência das unhas, enquanto tipos de cores e formatos também são levadas em consideração para complementar a rotina de beleza.
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4: Conecta FM, não dá para desligar, bem à frente do seu tempo. Um lindo despertar, bom dia. Já estamos aqui te fazendo companhia e levando até você a melhor música. Eu sou Mônica Braga e vamos juntos até às 7 da manhã. Whitney Houston, Greatest Love for All.

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1: 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Olá, bom dia, linda quarta-feira, marcando bem o meio da semana. E a programação segue por aqui com Andrew Gurvitz, Classic.

0: tudo que você ama ouvir na Conecta FM, a FM dos melhores ouvintes, Atlantic Star com Always e ainda Eddie Murray, You Needed Me.
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5: Artigo publicado na revista Scientific Reports, conduzido na Faculdade São Leopoldo Mandic, em parceria com instituições de ensino brasileiras e do Reino Unido, demonstraram que o uso de inteligência artificial para a diferenciação de homens e mulheres a partir de radiografia dos dentes alcançou taxas de acerto entre 80% e 87% quando avaliadas imagens radiográficas de crianças e jovens, um grupo mais difícil para se estimar o sexo na prática pericial. O estudo pioneiro aponta potenciais aplicações para a área forense, especificamente no campo da odontologia legal, no qual poderá contribuir como uma ferramenta adicional para o processo de identificação humana quando for necessário. Um viva para a ciência e o progresso da sociedade.
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0: 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Conecta FM, bom dia, como é bom estar com você, que delícia de quarta-feira, que você acorde aí super bem animado, com a companhia certa no seu Dion. Conecta FM, Anita Becker, Sweet Love.

0: 6:58.
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2: Vamos conversar um pouco sobre leitura. Mas antes de mais nada, é importante dizer que nós conhecemos o mundo a partir do nosso passado. Ou seja, nós fazemos sempre um pareamento entre a nossa memória e aquilo que vemos. Se vemos uma cadeira, nós já sabemos o que é uma cadeira. Se estamos diante de um elevador que nós nunca usamos, nós sabemos o que temos que fazer porque nós já entramos em muitos elevadores. Ou seja, temos um conceito de elevador. Ou seja, dependemos da nossa memória e do nosso passado. Agora, a leitura foi uma conquista cultural importantíssima. Por quê? Porque passou a ser a possibilidade de a gente se apropriar do passado de outras pessoas. Em qualquer parte do mundo, de pessoas que já viveram há muito tempo, de pessoas que estão vivendo agora. Ou seja, é uma maneira de a gente aumentar, criar uma espécie de massa crítica para conhecer o mundo. Tanto a leitura de ficção quanto a leitura de não-ficção. Sou Antônio Soares Abreu, escritor na área de cognição e linguagem, professor da São Leopoldo Mandic.
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3: Bom dia, hoje é quarta-feira, dia 19 de agosto de 2026 e o Jornal Manhã Conecta está no ar. Você também pode nos acompanhar pelo aplicativo da Conecta FM, pelo YouTube, na sua TV Conecta local ou pela NET no canal 13. Nos trabalhos técnicos temos Juliano Marangon e Agnaldo Costa. Eu sou Jaqueline Bonum.
4: Eu sou Gabriela Rando e acompanho o que é notícia hoje.
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4: Polícia Federal deve intimar filho de Lula após encontrar troca de mensagens dele com lobista.
3: Queda de passarela na rodovia Fernão Dias mata duas pessoas e motorista que causou o acidente é preso.
4: Lei seca muda regras para bafômetro, drogas e recusa ao teste.
3: Donald Trump provoca Irã ao apresentar Hormuz como território americano. Irã responde reivindicando a Califórnia.
4: O Brasil dá adeus a Glória Menezes, a eterna dama da TV brasileira.
3: E no esporte, fim da novela. Vela, Memphis Depay continua no Corinthians.
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3: A Polícia Federal deve intimar Fábio Luiz Lula da Silva, o Lulinha, depois de analisar mensagens trocadas entre ele e a lobista Roberta Luxinger, investigada no caso das fraudes do INSS. Segundo as informações apresentadas, os investigadores encontraram nas conversas indícios de uma relação próxima de possíveis articulações de negócios e contatos com agentes públicos. As mensagens mencionaram reuniões, projetos, emissão de notas fiscais e cobranças a empresários.
4: A PF também investiga se Lulinha teria atuado para beneficiar interesses privados junto a órgãos do governo, como o Ministério da Saúde e a Dataprev. As apurações fazem parte de inquéritos autorizados pelo STF. Outro ponto da investigação é uma casa no Lago Sul, em Brasília, alugada por Roberta. Segundo ex-funcionários, o imóvel era usado para reuniões e Lulinha frequentava o local algumas vezes. A defesa dele afirma, porém, que ele apenas mantinha uma relação de amizade com a empresária, que não participou de reuniões com a clientela dela e que não cometeu irregularidades.
3: E a PF também apura a relação de Roberta com pessoas próximas ao governo. Entre elas está um chefe de gabinete da presidência, que teria participado de uma reunião na casa. A defesa de Lulinha questiona a validade das mensagens, alegando problemas na cadeia de custódia das provas e a divulgação seletiva do conteúdo. Os advogados afirmam ainda que ele está à disposição para prestar esclarecimentos.
4: Os policiais militares envolvidos na morte de 9 jovens durante um baile funk em São Paulo serão julgados pelo júri popular. O caso aconteceu há 7 anos, quando as vítimas morreram após ficarem encurraladas durante uma ação policial.
5: 12 policiais militares envolvidos na morte de 9 jovens num baile funk em Paraisópolis, na zona sul de São Paulo, serão levados a júri popular. A decisão da Justiça de São Paulo foi publicada na segunda-feira e se refere ao caso que aconteceu em dezembro de 2019. Os 12 policiais militares serão julgados pelo Tribunal do Júri por homicídio qualificado dos 9 jovens mortos em dezembro de 2019 num baile funk em Paraisópolis. As vítimas tinham entre 14 e 23 anos. Os PMs também serão julgados pelos crimes de lesão corporal contra 2 pessoas que sobreviveram. A decisão foi assinada pela juíza Ana Luísa Marcondes Esteves, da primeira vara do júri do Fórum Central Criminal, e atende a pedido do Ministério Público do Estado. O MP pediu que o caso fosse a júri popular por considerar que os policiais assumiram o risco de provocar mortes ao terem bloqueado as ruas próximas ao local onde o baile funk acontecia, impedindo rotas de fuga e encurralando a multidão numa viela. Mais de 5 mil pessoas estavam no evento e, segundo os laudos, 8 das vítimas morreram por sufocação indireta, isto é, porque havia muita gente em um espaço pequeno e sem possibilidade de respirar adequadamente. A 9ª vítima morreu por traumatismo raquimedular derivado de compressão ou pancada. O MP também apontou o uso desproporcional de força por parte da polícia. O júri popular ou tribunal do júri é previsto na Constituição Federal para julgar crimes dolosos contra a vida, quando há intenção de matar. São sorteados 7 jurados entre a população geral para decidir se os réus são culpados ou inocentes das acusações. A justiça determinou que não há motivos para a prisão preventiva e os réus podem responder em liberdade. Da Rádio Nacional em São Paulo, Sara Kines.
3: Uma operação investiga um suposto banco digital criado para aplicar um esquema de investimentos. E segundo as autoridades, uma igreja evangélica do Rio de Janeiro era usada para atrair investidores e possíveis vítimas.
6: A Polícia Civil do Rio de Janeiro deflagrou nesta terça-feira a operação Golpe de Fé para desarticular uma quadrilha suspeita de praticar fraudes financeiras e lavagem de dinheiro por meio de um falso banco digital ligado a uma igreja evangélica. Os policiais cumprem mandados de busca e apreensão em vários endereços da cidade do Rio, Niterói, São Gonçalo e Duque de Caxias, além da capital paulista. Conforme as investigações, o esquema prometia ganhos de até 10% por mês e pode ter causado um prejuízo superior a R$1 milhão. De acordo com a polícia, o principal investigado é um líder religioso que teria aproveitado a confiança dos fiéis para atrair investidores. Ele teria induzido as vítimas a aplicar dinheiro em uma plataforma conhecida como Banco do Pastor, com a promessa de receber altos rendimentos todos os meses. Mas, segundo as apurações, os pagamentos começaram a atrasar. Depois, os rendimentos deixaram de ser pagos e até a devolução do dinheiro foi interrompida. Pelo menos 7 vítimas já registraram ocorrência, mas a Polícia Civil acredita que o número de afetados pode ser maior. As investigações indicam também que não se tratava apenas de um falso investimento. Havia uma estrutura organizada com pessoas responsáveis por captar clientes, movimentar recursos e administrar empresas usadas no esquema. Outro detalhe que chamou a atenção dos investigadores foi a composição da empresa responsável pelo suposto banco digital. Apesar de declarar um capital social de 5 milhões de reais, alguns dos sócios não teriam perfil financeiro compatível com os valores movimentados. A polícia apura ainda o destino do dinheiro arrecadado. Parte dos recursos teria sido transferida para contas pessoais do principal alvo e para empresas ligadas a ele. Da Rádio Nacional no Rio de Janeiro, Tatiana Alves.
4: A queda de uma passarela na rodovia Fernão Dias, em Vargem, no interior de São Paulo, matou mãe e filho. O acidente aconteceu na manhã de ontem, quando uma carreta que transportava um caminhão basculante atingiu a estrutura. A passarela desabou em poucos segundos e caiu sobre um carro que vinha no sentido contrário. Dentro do veículo estavam Rosângela Chaves, de 63 anos, e o filho, Douglas Quaresma, de 40, que morreram na hora. Os dois eram moradores de Belo Horizonte.
5: Segundo a investigação, o caminhão transportado pela carreta estava acima das dimensões permitidas, tanto na altura quanto na largura. O motorista de 42 anos tinha autorização para transportar uma carga especial, mas teria ultrapassado os limites previstos. A batida aconteceu durante uma ultrapassagem e o caminhão acabou atingindo a coluna central da passarela. O teste do bafômetro deu negativo e até o momento não foram encontrados indícios de excesso de velocidade.
4: O motorista da carreta foi preso em flagrante e vai responder por homicídio culposo e lesão corporal culposa na direção de veículo. A queda da estrutura interditou a Fernão Dias nos dois sentidos e provocou até 23 quilômetros de congestionamento. Outro caminhão também foi atingido e o motorista ficou preso às ferragens, sendo socorrido para um hospital da região.
5: E o CONTRAN aprovou novas regras para fiscalização da lei seca em todo o país. A principal novidade é que as blitz poderão ter uma etapa de triagem para detectar não só álcool, mas também outras substâncias psicoativas.
7: Novas regras da lei seca regulamentam o teste para a presença de drogas em motoristas. O texto foi aprovado pelo CONTRAN, o Conselho Nacional de Trânsito, nesta segunda-feira, e ainda prevê o reteste do bafômetro para evitar falsos positivos. A partir de agora, a resolução passa a prever equipamentos para identificar outras substâncias além do álcool que possam alterar a capacidade do motorista, como drogas ilícitas ou medicamentos. O equipamento deve indicar qual a substância, mas não a quantidade. Ele deve ser certificado pelo Sistema Brasileiro de Avaliação da Conformidade, reconhecido pelo Inmetro. O texto não determina um aparelho específico ou que a simples detecção de vestígios seja suficiente para caracterizar a infração. Sinais de alteração da capacidade psicomotora também devem ser observados pelos fiscais. No caso do reteste para a presença de resíduos de álcool, como aqueles deixados por bombons de licor ou enxaguante bucal, é preciso mais um teste antes de uma conclusão final. O objetivo é identificar fatores que possam interferir no resultado e exigir um segundo exame. De acordo com o Ministério dos Transportes, a resolução não cria novas infrações. Em caso de recusa do teste, as consequências para o motorista são as previstas no Código de Trânsito Brasileiro: infração gravíssima, com multa, suspensão da carteira por 12 meses e retenção do veículo. Da Rádio Nacional em Brasília, Gabriel Brum.
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4: Rodovias que compõem o sistema Autoban seguem com movimento normal nesta manhã, com pouco mais de lentidão para o motorista que chega a São Paulo pela rodovia Anhanguera. Na altura de Rafar, rodovia Bento Antônio de Moraes com movimento moderado. A velocidade é de 34 km por hora. Na região de Campinas, a rodovia Santos Dumont, com ligações a Indaiatuba e ao aeroporto de Viracopos, com bastante movimento e trânsito pesado, principalmente no sentido Campinas. E pela rodovia Transbrasiliana, na região de Marília, pistas livres. A velocidade é de 48 km por hora.
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5: Granada, no sul da Espanha, foi atingida por 3 novos terremotos nesta terça-feira e apenas 3 dias depois de um tremor de magnitude 5 atingir a região. O mais forte dos novos tremores teve magnitude 4,7 e aconteceu na cidade de Gorrar, a cerca de 10 quilômetros de Granada. Ao todo, 3 pessoas tiveram ferimentos leves e uma delas, menor de idade, precisou ser levada ao hospital. Os tremores também causaram danos em alguns prédios, com rachaduras
3: rachaduras grandes nas paredes, partes de fachadas deslocadas e destroços nas ruas.
4: Por precaução, prédios públicos, museus e instalações esportivas foram fechados. O metrô da cidade também reduziu a velocidade dos trens e alguns hotéis foram evacuados. O primeiro terremoto, de magnitude 5, aconteceu na madrugada de sábado e já havia provocado danos em casas e carros, mas sem registro de feridos.
3: A Agência Internacional de Energia Atômica encontrou várias toneladas de material nuclear em um local não declarado na Síria. A descoberta veio à tona depois que o novo governo sírio, instalado após a queda de Bashar al-Assad, informou a agência sobre a existência desse material. O diretor da agência, Rafael Grossi, visitou o local, disse que o material poderia ter sido usado para fins ilícitos. E inspetores coletaram amostras para analisar exatamente o que foi encontrado. As novas autoridades sírias afirmam que o material não representa risco e que ele permanecerá no país, mas agora ficará sob o sistema de fiscalização e salvaguardas da Agência de Energia Atômica.
4: O presidente dos Estados Unidos, Donald Trump, provocou o Irã ao publicar uma imagem do Estreito de Hormuz como se a região fosse um novo território dos Estados Unidos. A publicação foi feita nas redes sociais dele e da Casa Branca, em meio a um impasse nas negociações entre os dois países.
3: O Estreito de Hormuz é uma passagem marítima estratégica entre o Irã e Omã, por onde circula cerca de 20% do petróleo consumido no mundo. E por isso, qualquer ameaça de bloqueio ou mudança no controle da região pode afetar o preço dos combustíveis e do petróleo no mercado internacional.
4: O Irã reagiu dizendo que Hormuz está sob sua soberania e que a passagem continuará fechada até que os Estados Unidos cumpram algumas condições, como suspender o bloqueio naval, descongelar ativos iranianos, interromper as operações militares. A situação também aumentou a tensão com Omã, que é aliado dos Estados Unidos, mas também mantém uma relação próxima com o Irã e vem tentando atuar como mediador. Trump chegou a ameaçar bombardear o país caso ele interferisse na disputa pelo estreito.
3: E pelo direito internacional, os Estados Unidos não podem simplesmente declarar o Estreito de Hormuz como seu território. A região é dividida entre águas territoriais do Irã e de Omã. E as regras internacionais garantem a passagem de navios e aeronaves por estreitos utilizados para navegação internacional. Enquanto o impasse continua, o tráfego de embarcações pela região caiu e o petróleo voltou a subir, com o barril do Brent chegando a cerca de $91.
4: Ainda ontem, diplomatas iranianos na Índia responderam com ironia à publicação de Trump. Um consulado do Irã publicou um mapa dos Estados Unidos com a Califórnia destacada e a legenda: novo território da República Islâmica do Irã. Afinal, a Califórnia foi escolhida por concentrar a maior população de imigrantes iranianos nos Estados Unidos.
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3: E o presidente Lula entrou nessa onda de provocações e afirmou que a margem equatorial brasileira pode ganhar importância estratégica caso o Estreito de Hormuz seja fechado. Durante uma visita a um navio sonda da Petrobras no Amapá, o presidente disse que se houver uma crise no Oriente Médio, o Brasil poderá ampliar a oferta de petróleo a partir da região. Essa declaração acontece poucos dias depois de a Petrobras confirmar a presença de petróleo no Poço Morfo, na bacia da Foz do Amazonas, a cerca de 175 quilômetros da costa do Amapá. O poço fica em águas profundas, quase 2.900 metros abaixo da superfície.
4: Mas é importante deixar claro que ainda não se sabe quanto petróleo existe ali e nem se a produção será economicamente viável. A Petrobras continua as perfurações e pretende fazer novos poços para avaliar melhor o tamanho e o potencial da descoberta. A Petrobras e o governo defendem que novas reservas são importantes, porque a produção do pré-sal deve atingir o pico nos próximos anos. Por outro lado, ambientalistas questionam a exploração devido à sensibilidade ambiental da região e aos possíveis impactos sobre comunidades indígenas e quilombolas.
3: O Brasil enviou toneladas de arroz para ajudar as vítimas do terremoto na Colômbia. De acordo com o presidente colombiano, a reconstrução dos danos vai custar bilhões de dólares.
8: O Brasil autorizou o envio de 10 toneladas de arroz como ajuda humanitária para auxílio das vítimas do terremoto na Colômbia. A resolução foi publicada nesta terça-feira. As 10 toneladas de arroz são do programa de aquisição de alimentos. A operação de envio será realizada pela CONAB, a Companhia Nacional de Abastecimento, seguindo orientações dos Ministérios de Relações Exteriores e do Desenvolvimento e Assistência Social. O terremoto de magnitude 7,4, ocorrido no último dia 10 de agosto, atingiu 450 cidades, representando um terço do território colombiano. 289 mortes foram confirmadas, com mais de 4 mil feridos e 143 pessoas ainda desaparecidas. Centenas de milhares de residências ficaram destruídas ou danificadas. O presidente colombiano Abelardo de la Espriella afirmou nesta segunda-feira que a reconstrução dos danos materiais provocados pelos tremores seria de aproximadamente 10 bilhões de dólares. Ele disse ainda que vai se reunir com construtoras, o setor financeiro, seguradoras, governadores e prefeitos para colocar o plano em prática. O Banco Mundial se comprometeu com o envio de 200 milhões de dólares para atender às necessidades mais urgentes do país. Da Rádio Nacional em São Luís, Gabriel Correa.
4: E para saber o que esperar do clima para hoje, a gente chama Regiane Toselli. Bom dia.
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4: Oi, Jaque. Oi, Gabi. Bom dia. Bom dia para todo mundo ouvindo a Conecta. Olha, ainda nessa quarta-feira, o tempo segue firme em todo o estado de São Paulo, com sol, calor e sem previsão de chuva. A umidade do ar deve cair bastante, podendo ficar abaixo dos 20% em boa parte do estado, aumentando o risco de queimadas. A mudança começa a partir de amanhã, com a formação de um novo ciclone extratropical na região sul do país. Enquanto essa mudança no clima não acontece, hoje em Campinas o dia começa com sol e uma névoa leve, mas o tempo abre e a máxima chega a 32 graus e a mínima é de 15. Em Marília, sol e aumento de nuvens à tarde, mas não chove. Os termômetros variam entre 18 e 33 graus. Em Batatais, o sol predomina durante o dia com mais nuvens à noite e a umidade do ar fica baixa, em 29%. Em Santa Cruz das Palmeiras, as temperaturas ficam entre 17 e 32 graus. E em Mogi Mirim, o dia também será de calor, com mínima de 15 e máxima de 32 graus. Regiane Toselli para o Jornal Manhã Conecta.
3: E ontem foi um dia de despedidas. Além de Laura Cardoso, que nos deixou aos 98 anos, a atriz Glória Menezes também partiu, deixando de presente para nós uma linda trajetória na TV.
5: O Brasil se despediu nesta terça-feira de uma de suas grandes atrizes. Glória Menezes

0: e estudou na Escola de Artes Dramáticas da Universidade de São Paulo. Estreou no teatro com a peça Devoção à Cruz em 1957. Em 59, fez sua primeira atuação em novela na TV Tupi, em Um Lugar ao Sol, ao lado de Laura Cardoso, atriz que faleceu na última segunda-feira, aos 98 anos. No cinema, Glória Menezes estreou em 1962 com um papel em O Pagador de Promessas, de Anselmo Duarte, como Rosa, a esposa do protagonista. O filme venceu a Palma de Ouro no Festival de Cannes. Na TV Globo, a atriz gaúcha atuou em mais de 40 telenovelas, como Sangue e Areia, Irmãos Coragem, Guerra dos Sexos e Rainha da Sucata. Seu último papel na TV foi em 2015, na novela Totalmente Demais. A atriz contracenou com o marido Tarcísio Meira no teatro e em novelas, e os dois formaram um dos casais mais populares da TV. Foram casados por quase 60 anos, até 2021, quando o ator morreu vítima de Covid-19. No começo dos anos 2000, Glória Menezes interpretou uma paciente com câncer na peça Jornada de um Poema e protagonizou uma cena de nudez aos 67 anos. Por essa atuação, foi indicada ao Prêmio Shell de Melhor Atriz. Ao longo de mais de 60 anos, interpretando diferentes personagens, de mocinhas a vilãs, Glória Menezes tem seu nome gravado no panteão da dramaturgia brasileira. Da Rádio Nacional em São Paulo, Sara Kines.
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2: Agora 7 horas 22 minutos e você confere notícias da sua região.
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2: Um homem foi morto com mais de 10 tiros em Leme. Quem conta esse caso é Mônica Braga.
3: A Polícia Civil investiga o assassinato de Pedro Luiz Jacinto, de 52 anos, ocorrido na noite de segunda-feira no Jardim Graminha, em Leme. Segundo a investigação, ele estava em uma Honda Bis quando foi surpreendido por ocupantes de um Ford Fusion preto. O veículo emparelhou com a moto e os criminosos fizeram vários disparos. Pedro morreu no local. A perícia encontrou cerca de 15 perfurações no corpo e recolheu 17 cápsulas, sendo 15 de calibre .45 e duas de 9 milímetros. Com a vítima, foram encontrados celular, documentos e R$ 1.065 em dinheiro. A polícia agora procura imagens de câmeras de segurança da região para tentar identificar os autores e descobrir a motivação do crime. Até o momento, ninguém foi preso. Com informações da Conecta FM em Araras, Mônica Braga.
4: A Justiça de Marília aceitou a denúncia contra uma professora da rede estadual acusada de humilhar e constranger um aluno de 7 anos durante uma aula. O caso aconteceu em abril, dentro da sala de aula. E quem tem os detalhes é Gisele Vequim.
5: Segundo o Ministério Público, a professora teria chamado o menino para a frente dos colegas e o repreendido de forma agressiva, usando termos como preguiçoso e folgado, além de ameaçá-lo com nota zero. O episódio foi gravado em áudio e passou a fazer parte da investigação. O Ministério Público denunciou a professora com base no Estatuto da Criança e do Adolescente, que considera crime submeter uma criança a vexame ou constrangimento. A justiça também determinou o afastamento da professora das funções, entendendo que a permanência dela na escola poderia manter o contato com o aluno e causar novos danos. A professora já havia sido afastada administrativamente pela Secretaria Estadual da Educação. Agora, com a denúncia aceita, ela passa a responder a uma ação penal. Da Conecta em Marília, Gisele Vequim.
2: Um casal brasileiro condenado por tortura foi preso após uma fuga para Portugal. Depois da prisão de Marlúcio Henares e de Djalma Antônio Henares Júnior, o Ministério Público relembrou as denúncias de tortura em uma clínica de reabilitação para dependentes químicos de Ribeirão Preto. Mais sobre esse caso com Flávio Paradella.
6: Segundo o promotor, que acompanha o caso há 12 anos, os internos eram submetidos a agressões físicas, humilhações e até violência sexual. Também havia relatos de pacientes amarrados, colocados em locais com o chão molhado e obrigados a tomar medicamentos controlados sem prescrição. Os internos também sofriam castigos psicológicos e eram monitorados por câmeras. Um dos métodos de punição era obrigar os pacientes a ficar horas sentados olhando para árvores e, caso dormissem, eram agredidos. O casal foi condenado pelo STJ a 17 anos e 6 meses de prisão. Eles deixaram o Brasil e moravam em Portugal, onde foram presos em julho. Um terceiro condenado, sobrinho de Djalma, foi localizado e preso em Cravinhos. Agora, o Ministério

0: público pediu a extradição do casal para que eles cumpram a pena no Brasil. Pelo menos 24 ex-internos foram identificados durante as investigações. Da Conecta Ribeirão Preto, Flávio Paradela.
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2: A seguir, começa julgamento contra a Meta por danos à saúde mental de crianças e adolescentes.
3: E Ministério da Fazenda suspende 14 sites de apostas por irregularidades.
2: Agora 7:26.
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0: 7h29.
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2: Começou nos Estados Unidos o julgamento de um processo que pode obrigar a Meta, dona do Facebook e do Instagram, a mudar a forma como suas plataformas funcionam para crianças e adolescentes. A empresa está sendo processada por 29 estados americanos que acusam a Meta de ter desenvolvido as redes sociais para estimular o uso excessivo entre os mais jovens e de não ter informado de forma adequada sobre possíveis riscos à saúde mental. Os estados também questionam o uso de dados pessoais de menores e defendem medidas como uma verificação de idade mais rigorosa e a retirada de recursos que incentivam o uso contínuo, como a chamada rolagem infinita.
0: A Meta nega as acusações. A empresa afirma que já adotou medidas para proteger crianças e adolescentes e que os estados não apresentaram provas de que suas plataformas tenham causado danos concretos. O caso ganhou força em 2021, quando a ex-funcionária Frances Haugen revelou documentos internos da empresa ao Congresso americano, mostrando preocupações sobre os efeitos das redes sociais sobre crianças e adolescentes. O julgamento acontece em um tribunal federal da Califórnia e deve durar várias semanas.
2: Mark Zuckerberg, fundador da Meta, e Adam Mosseri, chefe do Instagram, devem prestar depoimento. O resultado pode estabelecer novas regras para a relação das grandes redes sociais com o público menor de idade.
0: No Brasil, o Ministério da Fazenda suspendeu a licença de 5 empresas de apostas e, como cada uma pode operar até 3 marcas, 14 sites de bets foram afetados. A suspensão aconteceu principalmente por falta de documentos e informações obrigatórias exigidas pela Secretaria de Prêmios e Apostas. Entre as empresas atingidas estão negócios ligados à influenciadora Deolane Bezerra e ao grupo PixBet. As plataformas suspensas não podem aceitar novas apostas. Elas devem permanecer disponíveis apenas para que os usuários consigam retirar o dinheiro que já tem nas contas. Os sites também precisam informar aos clientes sobre a suspensão.
2: Entre os grupos afetados estão 01bet, que já foi ligada a Deolane Bezerra, Select Operations, ligada a empresas dos donos da PixBet, Nexus, de um empresário britânico, RR Participações, do empresário Ricardo Rezende Soares de Oliveira, e Enseada Serviços e Tecnologia. Somando essas medidas às suspensões determinadas anteriormente contra a PixBet, o Ministério da Fazenda já expediu 7 medidas cautelares relacionadas a essas empresas.
0: E um dos casos envolve a Nexus, que afirma que entregou os dados exigidos, mas houve um problema técnico no processamento das informações pela secretaria. No caso da 01bet, a Fazenda apontou a falta de informações regulamentares. A empresa já havia sido alvo de processos administrativos por divulgar que tinha autorização do Ministério, mesmo operando por determinação judicial.
2: Pesquisa aponta que mais da metade das mulheres já foi afetada de alguma forma pelas apostas esportivas. O levantamento ainda mostra que boa parte também convive com familiares que enfrentam esse tipo de problema.
3: Uma pesquisa inédita apresenta a relação entre as mulheres e as apostas online. Os números mostram que 42% delas já jogaram ou continuam jogando. Do universo de mulheres que nunca apostaram, 12% são afetadas por parentes ou amigos que apostam. Ou seja, somadas, mais da metade das mulheres no Brasil sentem o efeito direto das bets, sendo apostadoras ou não. Essas informações estão no estudo Mulheres e Bets, o custo das apostas online para as brasileiras e suas famílias, conduzida pelo Estúdio Clarice, Estratégia Latina e Instituto Ideia. A divulgação foi nessa segunda-feira. O levantamento ainda mostra que 72% das apostadoras têm filhos. No recorte racial, 45% são autodeclarada pardas, 39% brancas e 37% pretas. A pesquisa revela que, para a mulher, a aposta nasce menos como um lazer ou entretenimento e mais como uma estratégia de administração financeira e sobrevivência doméstica. Elas querem cobrir despesas despesas essenciais, como pagar boletos, comprar comida ou itens para os filhos, e não buscam uma vida luxuosa. Além da questão do endividamento, as apostas online desgastam as relações familiares e as mulheres são atingidas duplamente, pois são elas que normalmente gerenciam as contas da casa e as relações afetivas. O resultado disso é que, enquanto 50% dos homens defendem a proibição das bets, entre as mulheres esse número sobe para 62%. O relatório foi feito a partir de estudos qualitativos e quantitativos realizados em junho e agora em agosto. Com informações da Agência Brasil, da Rádio Nacional no Rio de Janeiro, Priscila Terezo.
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0: O dólar fechou o último pregão de negociações a R$5,22, com uma alta de 0,4%. E a valorização aconteceu em meio ao conflito entre Estados Unidos e Irã, que andaram trocando provocações e acabou resultando na alta do petróleo. O cenário aumentou a cautela dos investidores e a busca por ativos considerados mais seguros. O euro fechou cotado a R$6,04. No mercado de ações, o índice Bovespa teve uma queda de 0,27%, operando aos 166.334 pontos.
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4: Oi, ouvintes. Os pedidos de recuperação judicial das redes de varejo Casas Bahia e Loja Marabrás ajudam a revelar uma contradição da vida econômica do Brasil. Nunca foi tão fácil dizer que o país está bem pelo número de pessoas trabalhando, mas ao mesmo tempo, nunca foi tão necessário olhar com atenção para o que está acontecendo depois que o salário cai na conta. Porque o emprego é condição necessária para o consumo, mas não é suficiente para sustentá-lo quando o crédito fica caro demais. O brasileiro pode estar empregado e ainda assim vai estar endividado. Pode ter renda e não conseguir financiar um eletrodoméstico. Pode querer trocar o sofá, a televisão ou a geladeira e descobrir que os juros transformaram uma compra razoável numa dívida quase impagável. E é justamente aí que começa o problema para o varejo. Casas Bahia e Marabrás não chegaram à beira do abismo apenas por causa dos juros. Tem problemas de gestão, claro, concorrência do comércio eletrônico e mudança de comportamento do próprio consumidor. Mas uma empresa fragilizada vai enfrentar tempestades em condições muito piores quando o dinheiro fica escasso e caro demais. Os juros altos não são apenas um número na tela dos tecnocratas do Banco Central. Eles chegam à vida real na prestação do financiamento, no cartão de crédito, no empréstimo da empresa, no capital de giro, no preço e na capacidade de vender. É o seguinte, gastos governamentais excessivos e insustentáveis aumentam a percepção de risco e a inflação, mantendo juros altos. Isso pode até gerar um crescimento imediato, mas acumula sérios desequilíbrios futuros. É como acelerar um carro numa subida, usando mais combustível do que o motor consegue queimar. Por algum tempo, a velocidade até aumenta, até que chega a conta. Por isso, a discussão sobre ajuste fiscal não é uma discussão abstrata sobre planilhas lá em Brasília. É uma discussão sobre crédito, emprego, consumo e sobrevivência das empresas. Enfim, o problema do Brasil talvez não seja apenas crescer pouco. É crescer hoje de um jeito que vai acabar tornando inviável a sobrevivência amanhã.
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2: A medida provisória que criou linhas de crédito para motoristas de aplicativo, taxistas e cooperativas de táxi foi prorrogada por mais 60 dias. A decisão foi publicada no dia 11 de agosto no Diário Oficial da União.
0: Essa medida, que foi editada em maio, prevê até R$30 bilhões em crédito para ajudar esses profissionais a renovar a frota. E o programa permite financiar veículos de até R$150 mil, incluindo modelos flex, híbridos, elétricos e também movidos a etanol. Outra novidade é que o programa também permite a compra de veículos seminovos fabricados a partir de 2024, desde que eles atendam aos critérios de sustentabilidade definidos pelo governo.
2: Mas é importante lembrar que esse dinheiro não é um benefício ou um financiamento a fundo perdido. O profissional vai precisar pagar o valor contratado. O prazo pode chegar a 72 meses com até 6 meses de carência antes do início do pagamento do principal. As taxas de juros podem chegar a 0,99% ao mês para homens e 0,91% ao mês para mulheres.
0: Para participar, o profissional precisa estar regularizado e trabalhando. No caso dos motoristas de aplicativo, é necessário ter pelo menos 12 meses de cadastro ativo e ter feito no mínimo 100 corridas nesse período na mesma plataforma. Para saber se tem direito, o primeiro passo é acessar a plataforma oficial do Move Brasil, usando uma conta gov.br. O profissional autoriza a consulta aos dados necessários. Em até 5 dias úteis, recebe a resposta sobre a habilitação.
2: Essa prorrogação de 60 dias serve justamente para dar tempo ao Congresso Nacional de analisar a medida. Câmara e Senado ainda precisam aprovar a MP para que ela se transforme definitivamente em lei.
0: A mudança no código de ética dos nutricionistas está provocando debate em todo o país. As novas regras definidas pelo Conselho Federal de Nutricionistas passam a proibir a divulgação de fotos de antes e depois de pacientes, mesmo quando existe autorização para o uso da imagem. A atualização também veta a divulgação de resultados individuais, como perda de peso, medidas corporais, exames ou evolução clínica, especialmente quando essas informações são apresentadas de forma isolada ou sem o devido contexto científico. Segundo o conselho, esse tipo de publicação pode levar o público a acreditar que determinadas estratégias ou tratamentos produzem resultados padronizados, quando na prática cada paciente responde de uma maneira diferente.
2: A decisão, porém, dividiu opiniões entre os profissionais. Parte dos nutricionistas considera que as imagens de transformação ajudam a mostrar os resultados do trabalho realizado e funcionam como uma importante ferramenta de divulgação nas redes sociais. Por outro lado, muitos especialistas apoiam a mudança. Eles argumentam que o foco excessivo em fotos de antes e depois pode reduzir a nutrição a uma questão estética, deixando em segundo plano aspectos fundamentais da saúde e da individualidade de cada paciente. Também alertam para o risco de gerar frustração e pressão em pessoas que não alcançam resultados semelhantes.
0: E além dessa proibição, o novo Código de Ética traz orientações mais detalhadas sobre publicidade na área da saúde, também divulgação de serviços profissionais e uso de tecnologias digitais, incluindo atendimentos online.
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5: Comprou um produto pela internet, pagou certinho e o item simplesmente não chegou. Essa situação, infelizmente, tornou-se cada vez mais comum com o crescimento do comércio eletrônico. O primeiro ponto importante é que, para a lei, uma compra feita pela internet tem o mesmo peso de uma compra feita numa loja física. O Código de Defesa do Consumidor determina que toda informação apresentada ao consumidor no momento da compra passa a fazer parte do contrato, inclusive o prazo de entrega informado no site ou na nota fiscal. Ou seja, se a loja prometeu entregar em determinada data e não cumpriu, ela descumpriu a própria oferta e isso gera direitos automáticos para quem comprou. De acordo com o artigo 35 do Código de Defesa do Consumidor, o consumidor pode escolher livremente entre 3 caminhos: exigir que a entrega seja cumprida como prometido, aceitar outro produto equivalente no lugar ou simplesmente cancelar a compra e receber de volta o valor pago com correção monetária. E atenção, a escolha é sempre do consumidor e não da loja. E se o atraso causar um prejuízo real e comprovado, como a perda de um evento importante ou de um presente essencial, também é possível pedir indenização por danos morais na justiça. Na prática, o caminho recomendado começa pelo contato direto com a loja, sempre guardando comprovantes da compra, prints da tela e protocolos de atendimento, provas que fazem toda a diferença caso seja necessário adotar outras medidas. Se a compra foi feita em um marketplace como Mercado Livre ou Shopee, vale lembrar que a própria plataforma também pode ser responsabilizada, já que recebeu o pagamento. Não havendo resposta, o próximo passo é registrar a reclamação no Procon ou na plataforma consumidor.gov.br e, em último caso, buscar a justiça. E um alerta importante: se o vendedor pedir para finalizar o pagamento fora do site, por Pix informal, ou simplesmente some depois de receber o dinheiro, é possível que você esteja diante de um golpe. E nesse caso, o caminho é registrar boletim de ocorrência imediatamente. Por isso, fique atento, conheça seus direitos e sempre busque orientação.
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0: 7:43 e seguimos com mais notícias regionais.
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0: A Prefeitura de Campinas autorizou uma compra emergencial de 20 milhões de comprimidos de losartana depois que o medicamento começou a faltar nas farmácias dos centros de saúde. Mais detalhes com Baltazar Júnior.
6: A losartana é usada principalmente no controle da pressão alta, A compra vai custar R$ 816 mil e deve garantir o abastecimento da rede municipal por cerca de 9 meses. A prefeitura afirma que o problema aconteceu por causa do atraso na entrega de uma fornecedora, que já foi notificada. Enquanto uma nova licitação não é concluída, o município contratou outra empresa para fazer o fornecimento. A previsão é que os primeiros medicamentos sejam entregues em até 15 dias após a empresa receber a ordem de compra. Enquanto isso, pacientes que dependem do remédio pelo SUS relatam dificuldade para encontrar a losartana nos centros de saúde. A medicação também pode ser retirada gratuitamente pelo Farmácia Popular nas unidades credenciadas. De Campinas, Baltazar Júnior.
2: O Instituto Pasteur confirmou um caso de raiva em um morcego encontrado em Mogi Mirim e a Secretaria Municipal de Saúde reforçou o alerta para a população. Joy Welsh.
7: O morcego encontrado morto na zona norte da cidade em março era da espécie frugívora, que se alimenta de frutas. Mesmo não sendo um morcego que se alimenta de sangue, ele também pode transmitir o vírus da raiva por meio de mordidas ou arranhões. Por isso, a principal recomendação é manter cães e gatos com a vacinação antirrábica em dia. A vacina é gratuita e pode ser agendada entrando em contato com o Centro de Controle de Zoonoses. A orientação também é não tocar em morcegos em encontrados mortos ou caídos no chão. A população deve acionar o CCZ, que faz o recolhimento com segurança. Também é importante impedir que cães e gatos tenham contato com estes animais. E atenção, se uma pessoa tiver contato direto com um morcego, deve procurar imediatamente um serviço de saúde. A raiva é uma doença grave e fatal, mas pode ser prevenida. Este é o segundo caso confirmado em Mogi Mirim. Outro morcego encontrado na Zona Sul também testou positivo em outubro do ano passado. Da Conecta, em Mogi Guaçu, Joy Welsh.
8: Uma onça parda morreu horas depois de ser resgatada às margens do rio Jaguari, em Pirassununga. Quem fala da região é Renato Haikai.
9: O animal que foi encontrado no último sábado estava ferido nas costas e havia suspeita de que tivesse sido atingido por um disparo. Uma força-tarefa com policiais ambientais, bombeiros e profissionais da Associação Mata Ciliar conseguiu capturar e sedar a onça, que foi levada para atendimento veterinário em Jundiaí. Exames confirmaram que ela tinha sido atingida por um tiro de espingarda de chumbinho. O ferimento provocou uma infecção generalizada e deixou o animal em estado grave. Apesar do atendimento, a onça morreu algumas horas depois. A polícia vai investigar quem fez o disparo e em quais circunstâncias o animal foi atingido. Da Conecta em Porto Ferreira, Renato Haifai.
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2: No próximo bloco, a Anvisa faz alerta sobre o mito do alho como antibiótico natural e os principais indicados ao prêmio VMA 2026. Agora 7:47.
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0: 10 para as 8.
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0: As Américas estão enfrentando o maior aumento de casos de sarampo em mais de 20 anos. O alerta é da Organização Pan-Americana de Saúde, que considera muito alto risco para a saúde pública na região. Até o dia 18 de julho, foram confirmados 47.459 casos de sarampo em 16 países e um território das Américas. Também foram registradas 44 mortes.
2: Para se ter uma ideia do tamanho desse problema, esse número já é mais de 3 vezes maior do que o registrado em todo o ano passado. Em 2025, foram cerca de 15 mil casos e 32 mortes. E a maior parte das infecções está concentrada em 4 países: Guatemala, México, Estados Unidos e Peru. Juntos, eles respondem por cerca de 95% dos casos. Mas por que o sarampo voltou a preocupar tanto? Um dos principais motivos é a queda na cobertura vacinal. Com menos pessoas protegidas, aumenta o número de pessoas suscetíveis ao vírus e, consequentemente, o risco de novos surtos.
0: A recomendação da OPAS é que os países alcancem pelo menos 95% de cobertura com as duas doses da vacina contra o sarampo. A doença é altamente contagiosa e não é algo que deve ser subestimado. Além das manchas e da febre, o sarampo pode provocar complicações graves, como pneumonia e inflamação no cérebro, e também pode levar à morte. Por isso, a orientação é reforçar a vacinação e a vigilância dos casos. A ideia é interromper a transmissão quanto antes e evitar que esses surtos continuem avançando pelas Américas.
2: E a Anvisa fez um alerta sobre o uso do alho como suposto substituto de antibióticos. Segundo o órgão, apesar de o alimento ter componentes que podem trazer benefícios para a saúde, não existe comprovação científica de que ele consiga combater infecções bacterianas ou substituir medicamentos como a amoxicilina. A preocupação é que a ideia do chamado antibiótico natural tem ganhado espaço nas redes sociais e pode fazer algumas pessoas abandonarem tratamentos indicados por profissionais de saúde, o que pode agravar infecções e trazer riscos.
0: A confusão acontece porque o alho possui uma substância chamada alicina, que está relacionada a efeitos antioxidantes, anti-inflamatórios e a outros benefícios para o organismo. Mas esses efeitos não significam que o alimento tenha a mesma função de um antibiótico. A Anvisa explica que medicamentos passam por estudos rigorosos antes de serem liberados, com avaliações de segurança, qualidade e eficácia. Por isso, quando uma infecção bacteriana precisa de tratamento, a recomendação é seguir a orientação de um profissional de saúde e usar medicamentos comprovadamente eficazes.
2: Ou seja, o alho pode fazer parte de uma alimentação saudável, mas não deve ser usado para substituir os antibióticos ou tratamentos médicos indicados.
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3: Hoje, escolhi falar um pouco sobre a candidíase, que é uma inflamação vaginal que é causada pelo crescimento anormal de fungos dentro da vagina. Os sintomas são corrimento, prurido, ardência para urinar e até mesmo dor durante as relações sexuais. O diagnóstico é feito através do exame ginecológico e com a ajuda de alguns testes. E o tratamento com medicações específicas. Algumas dicas para evitar a candidíase. Evite o uso de roupas muito apertadas que não permitam a ventilação adequada. Prefira as calcinhas de algodão. Sempre que possível, use saias, vestidos e durma sem calcinha. Evite o uso de sabonetes ou duchas dentro do canal vaginal. Após os exercícios físicos, praia ou piscina, evite ficar com a roupa úmida. O calor e a umidade favorecem a proliferação dos fungos. E muito importante, evite a automedicação, pois existem outras doenças que levam aos mesmos sintomas. O tratamento inadequado dificulta o diagnóstico e prolonga o problema. Meu nome é Caio Hartmann, professor da Faculdade São Leopoldo Mandique, CRM 112531.
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5: Bom dia, amigos. A terça-feira abriu a semana dos jogos de volta das oitavas de final da Libertadores e também da Copa Sul-Americana. Começamos pela Liberta. Em Mendoza, na Argentina, o Fluminense vencia por 1-0, segurou o resultado mesmo depois de perder Canóbio expulso, e quando a classificação já pintava como garantida, eis que no último minuto da partida o árbitro inventou um pênalti para o Independiente Rivadavia. O paraguaio Arce cobrou bem, deixou tudo igual, 1-1 levando a decisão para as penalidades. E foi aí que mais uma vez brilhou o veterano goleiro Fábio. Do alto dos seus 45 anos, usando de toda a sua experiência, Fábio defendeu duas cobranças. Final 5-4. Podemos dizer que o Fluminense deve ao experiente goleiro a classificação para as quartas de final. No outro jogo da noite, o Estudiantes de La Plata sobrou no confronto com o Universidade do Chile, no jogo que aconteceu em Santiago. Vitória do time argentino por 3-0. Na soma dos dois placares, 4-1, e o Estudiantes avança para a próxima fase. Hoje tem mais Copa Libertadores. 19h. Em Assunção, no Paraguai, o Palmeiras decide a vaga com o Cerro Porteño. Na primeira partida em São Paulo, 1-1. Hoje, quem vencer fica com a vaga. Em caso de novo empate, decisão nos pênaltis. Jogo dificílimo para o Palmeiras. Decisão também no Rio. 21h30, o Flamengo enfrenta o Cruzeiro, clássico que deverá arrastar uma multidão para o Maracanã. No jogo de ida em Belo Horizonte, o jogo terminou empatado em 1-1. Em caso de novo empate, decisão nos pênaltis. Quem ganhar fica com a vaga na próxima fase. Também vão jogar Coquimbo Unido do Chile e Platense da Argentina às 19h em Coquimbo. Desse duelo sairá o adversário do Fluminense na próxima fase. E pela Copa Sul-Americana, o São Paulo ganhou do Bolívar por 3-1 no Morumbis. Primeira vitória do tricolor paulista depois da Copa, para a alegria da grande torcida são paulina, que marcou presença como sempre. 40 mil torcedores estiveram presentes e comemoraram muito a classificação do time para as quartas de final. E o adversário do tricolor nas quartas será o sempre forte e temido Boca Juniors, que também venceu na noite de ontem e foi de goleada. 4-1 no Deportivo Recoleta do Paraguai. Na soma dos dois placares, 7-1 para o Boca. São Paulo e Boca vai ser um jogão nas quartas. Aguardem. E hoje a Copa Sul-Americana terá sequência. Brasileiros decidindo a vaga em Belo Horizonte. O Galo Mineiro, que venceu a primeira partida por 1-0 em Bragança, recebe o RB Bragantino, com a vantagem de jogar por um empate para se classificar. Em Montevideo, o City Torque enfrenta o Tigre da Argentina. A equipe uruguaia ganhou na ida em Buenos Aires por 1-0 e hoje joga pelo empate para ficar com a vaga. E terminou a novela Memphis Depay. O atacante holandês se acertou com a diretoria corintiana, renovou o contrato, já treinou e estará à disposição do técnico Fernando Diniz para o jogo contra o Rosário Central na próxima quinta-feira pela Libertadores. Tenham todos um bom dia e até amanhã.
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0: O VMA 2026 divulgou a lista de indicados e quem chega com mais força nessa edição é Madonna, que lidera com 11 indicações. É a primeira vez desde 1998 que a cantora aparece no topo da lista. Logo depois vem Taylor Swift com 9 indicações e Ariana Grande e Sabrina Carpenter com 7 cada.
1: As principais categorias concorrem ao vídeo do ano: Ariana Grande, Bruno Mars, Madonna, Sabrina Carpenter, Taylor Swift e Generation. E na categoria de artista do ano estão Ariana Grande, Bruno Mars, Madonna, Morgan Wallen, Sabrina Carpenter e Taylor Swift.
0: Tem brasileira na disputa. Anitta foi indicada a melhor música latina por Choca Choca, parceria com Shakira. A colombiana também concorre na mesma categoria com Dai Dai, ao lado de Burna Boy. A premiação também terá disputas em categorias como hip hop, pop, R&B, dance, K-pop, country, melhor colaboração, direção, coreografia e efeitos visuais.
1: A cerimônia do VMA acontece no dia 27 de setembro, a partir das 20h30 da noite.

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1: Oito horas e um minuto.
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4: Certa vez usei das cores de um ambiente para pintar as fotos que fazia. Como é que poderia ser isso? Vocês saberiam me dizer? Muito bem, basta você fazer as fotos em velocidades lentas enquanto se movimenta, ou mesmo enquanto movimenta a câmera. O resultado, com certa experiência, passa a ser razoavelmente previsível no geral, mas surpreendentemente agradável por suas misturas de cores. O que vemos numa fotografia deixou de ser o que era para ser a sua obra, seu olhar, suas apropriações gratuitas da vida. Afinal, você nem precisou pagar nada para obter aquela bela imagem, que um dia, quem sabe, você a venda para decorar uma sala alegre, um quarto carente ou um escritório.
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5: 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Muito bom dia, excelente manhã para você. Estamos ao vivo na Conecta FM nessa quarta-feira, hoje é dia 19 de agosto. Eu sou a Gisele Vequim, sigo com você até o meio-dia com essa programação gostosa que você já conhece e estava esperando começar. Então, aumenta o volume, James Morrison. Bom dia para você.

0: Parceria entre o Alok, Ziba e Bruno Martini, Never Let Me Go. A gente curtiu aqui no Start Conecta. Muito bom dia para você, excelente manhã.
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1: O assunto de hoje é sobre as micoses superficiais. Elas são infecções de pele causadas por fungos. Existem inúmeros tipos de micoses, como micose das unhas, dos pés, da virilha, do couro cabeludo, dentre outras. A manifestação clínica mais comum é a presença de lesões na área acometida e, na maioria dos casos, pode ocorrer a presença de coceira. O tratamento, ele é feito de acordo com a extensão da lesão e o local de acometimento, podendo ser feito com antifúngicos tópicos ou medicamentos orais. Também são recomendados hábitos que evitem o calor e a umidade no local, evitando assim a proliferação desse patógeno. Meu nome é Emerson Padovese, sou médico dermatologista e professor da Faculdade São Leopoldo Mandique, CRM 130-539.
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4: Até o meio-dia eu trago os maiores sucessos mundiais para deixar essa manhã muito mais gostosa. Bora curtir Billy Joel, Uptown Girl.

0: staff do Talk Talk. A gente está ao vivo na programação da Conecta FM. Bom dia para você.
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0: 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James Blunt.

0: Ted Swimmings, Don't Stop Believin', fechando a primeira hora de sucesso atrás de sucesso no Start Conecta. Excelente manhã pra você.
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2: Stylist, You Make Me Feel Brand New é a música pra você.

0: Stylists, You Make Me Feel Brand New.
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4: 9:03.
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11: Que delícia ter a sua companhia curtindo a Conecta FM. Bora aumentar esse volume, que tem muita coisa boa chegando. The Avenue.

0: Ouvimos Ed Sheeran, Eyes Closed, aqui na Conecta FM. É sucesso atrás de sucesso. E a informação é com ela, com a Jaqueline Bonum. É com você, Jaque. Bom dia.
1: Oi, Gisele. Bom dia a todos. Começo trazendo uma nota de serviço. As provas do Enseja serão aplicadas nesse domingo em todos os estados e no Distrito Federal. O exame é uma oportunidade para jovens e adultos que não concluíram os estudos na idade esperada conseguirem a certificação do ensino fundamental ou do ensino médio. Pela manhã, os portões abrem às 8 da manhã e fecham às 8h45. À tarde, abrem às 2h30 e fecham às 3h15. Os candidatos devem ficar atentos aos horários e ao local da prova. Os endereços já podem ser consultados no site enseja.nacional.inep.gov.br/enseja. Já já estou de volta com mais notícias.
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2: Você está em boa companhia aqui na Conecta FM. Eu sou a Gisele Vequim, esse é o Start Conecta e por aqui, música de qualidade e informação na medida certa e muita alegria na sua manhã. Chegando, Dionne Warwick.

0: Estar te conecta, você ouviu Christina Perry, A Thousand Years.
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0: Para você que tá chegando agora no Start Conecta, música de qualidade. Então fica à vontade, relaxa, aumenta o volume e vem curtir com a gente. America.

0: Put Your Records On, da Corinne Bailey Rae. Na Conecta é sucesso atrás de sucesso. Não sai daí, eu volto já.
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2: 10:03.
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2: Amanhã inteira de música boa, de qualidade, só aqui na Conecta FM. Então, bora aumentar o volume. John Legend, All of Me.

0: R$ 500 mil. Você acompanha mais notícias daqui a pouquinho.
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2: Quem tem um pequeno negócio ou pensa em empreender em Pirassununga pode procurar o Sebrae aqui para receber orientação gratuita. 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
6: Música de qualidade no seu rádio amanhã toda com o Start Conecta. E quem segue com você sou eu, Gisele Vequim. Muito bom dia, obrigada pela sintonia. Bora curtir o som do Ahá, Casting Steel.

0: Sea and Sunshine Band, Please Don't Go. A gente curtiu antes Harry Styles, Adore You. Esse é o Start Conecta, sempre com você, muito mais música por hora.
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1: Animais idosos requerem cuidados especiais para garantir seu bem-estar e qualidade de vida. Consulte regularmente o veterinário para check-ups e exames de saúde preventivos. Adapte a dieta do seu animal conforme necessário para atender às suas necessidades nutricionais específicas. Ofereça um ambiente confortável e seguro, com camas macias e acesso fácil à água e comida. 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Com essas dicas, você pode garantir que seu animal idoso desfrute de seus anos dourados com conforto e felicidade.
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0: Eu tô de volta ao vivo na Conecta FM. Excelente manhã para você. Vamos de sequência de qualidade. Rosaline, Snap.

0: Ouvimos juntos na Conecta FM Cia, tivemos também Sting, Gloria Gaynor e Fernanda Abreu. Sucesso de todos os tempos, você curte aqui no Start Conecta.
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2: Classificados para as quartas de final da Copa Sul-Americana, São Paulo e Boca Juniors vão se enfrentar na próxima fase com o jogo de ida na Argentina e a volta no Morumbis nos dias 8, 9 ou 10 de setembro e 15, 16 ou 17 de setembro, respectivamente. Será o reencontro entre dois dos clubes mais tradicionais do continente em um mata-mata internacional.
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3: 11:03.
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6: Os animais de estimação trazem alegria e companheirismo para as nossas vidas. E é nosso dever garantir que estejam sempre saudáveis e felizes. 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Com esses cuidados essenciais, seu animal de estimação terá uma vida plena e feliz ao seu lado.
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0: 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Robbie Williams.

0: Essa é Lovely Day, Jill Scott. Antes, curtimos Guilherme Arantes, O Melhor Vai Começar. E também Jojo, Too Little Too Late. A notícia não para. E é claro que a gente tem informações fresquinhas com a Jaqueline Bonon. É com você, Jaque.
1: Oi, Gisele. Trago agora mais uma informação. A Meta, que é dona do Instagram e do Facebook, pode pagar mais de US$1 trilhão em multas nos Estados Unidos, em um processo que discute os possíveis impactos das redes sociais na saúde mental de crianças e adolescentes. O julgamento começou nesta terça-feira e os procuradores acusam a empresa de ter desenvolvido as plataformas para prender a atenção dos jovens e torná-los dependentes, além de coletar dados de menores sem autorização. Se perder esse processo, a Meta também poderá ser obrigada a mudar a forma como as redes funcionam. Você acompanha mais notícias durante a programação da Conecta FM e também pelas nossas redes sociais.
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2: Existem promoções o ano inteiro. E no mundo do vinho, o que acontece? Como você deve se beneficiar? Que cuidados tomar? Vou comentar um cuidado aqui com você. Cuidado com as promoções de vinhos brancos. Vinhos brancos muito antigos? Vinhos de 6, 7 anos, muito baratos? Tome cuidado. Eles não resistem esse tempo todo. Nós vamos falar de tempo de duração, tempo de amadurecimento de vinho outro dia, mas já fica aqui um alerta para você. Promoção com vinho branco, muito barato, luz amarela. Preste atenção. Saúde!
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5: 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Sixpence None the Richer. Kiss Me.

0: Justin Timberlake, Say Something, parceria com Chris Stapleton, também Cool and the Gang, Fresh. Esse é o Start Conecta. Muito obrigada pela sua sintonia. É uma delícia ter você por aqui. Bom dia pra você.
1: 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Porto Ferreira começou a instalar contêineres para o descarte de lixo doméstico em locais onde o acúmulo de resíduos é maior. A ideia é evitar que sacos fiquem espalhados pelas ruas e calçadas e facilitar a coleta. Os contêineres são exclusivos para lixo de casa. Entulho, galhos, móveis e eletrodomésticos devem ser levados ao ecoponto. A administração municipal informou ainda que vai instalar as estruturas em pontos com maior descarte irregular.
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0: Que delícia começar essa manhã com música de qualidade, com essa vibe boa, muita música de qualidade. Essa não sai da minha playlist, você vai cantar junto. Chaka Khan, I'm Every Woman.

fechando o Start Conecta desta quarta-feira, a gente ouviu NSYNC, Better Place, do filme Trolls 3. Que delícia de manhã. Muito obrigada pela sua preferência, pela sintonia. Amanhã eu tô de volta com você aqui e agora você segue com a Joy Welsh e o Playlist Conecta. Uma linda quarta-feira para você. Nos vemos pela programação. Tchau, tchau.

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1: Meio-dia e 2 minutos.
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8: Chegando nessa quarta-feira, 19 de agosto de 2026, o seu playlist Conecta, esse programa musical que deixa sua tarde mais gostosa, cheia de música boa. E comigo junto fica ainda melhor. Eu sou a Joy Welch e a gente vai partilhar com você grandes sucessos e hits de todos os tempos. E é pra curtir de verdade, viu? Bastante. E começamos muito bem ao som de Lionel Richie, Dancing on the Ceiling.

0: Você está na preferida 24 horas no ar, cheia de sucessos para você ouvir, Conecta FM. E o que rolou aqui foi Man at Work, com Everything I Need, teve Jota Quest, As Dores do Mundo, e Sarah McLachlan, Loving You is Easy.
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0: De manhã à noite, tudo que você ama tá aqui na Conecta FM. Chegando no playlist Conecta, o som delícia de Maroon 5, Daylight.

0: Você ouviu B.B. and the Q Band, On the Beat, também Zoe Wiz com Control e Michael Learns, Someday. 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
2: Aqui na Conecta FM, chegando música boa de curtir, sucesso total com a Ariana Grande, Positions.

0: Fechando a primeira hora do Playlist Conecta, ao som de hits, sucessos e muita história, teve One Republic com Secret, Supertramp, The Logical Song e ainda Blackstreet com Rap Song Tonight. Conecta FM, a sintonia certa para quem entende de boa música. E em falar em boa música, vamos ouvir um flashback com José Luiz.
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2: The Turtles, uma banda que John Lennon falou que era muito ruim, mas era de gozação. Eles eram amigos e naquela época as brincadeiras elas eram propagadas pelos tabloides e tudo mais. Turtles, Rap Together.

0: Uma em ponto. Boa tarde.
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6: Sintonize o seu melhor momento com a gente aqui na Conecta FM. Estamos juntos até as 16h no playlist Conecta com a melhor trilha sonora da sua vida. Chegando o Michael Bublé, Haven't Met You Yet.

0: Ouvimos juntos o som gostoso de Leona Lewis, Bleeding Love. Teve Ira com Tarde Vazia e One Direction, Story of My Life. E chegando as novidades do dia com a Gabriela Rando, direto do jornalismo da Rede Conecta. Boa tarde, Gabi.
1: Olá, Joey. Anvisa aprovou dois novos medicamentos injetáveis à base de semaglutida sintética. A substância é a mesma presente em medicamentos como o Ozempic e o Wegovy, que são usados no tratamento do diabetes tipo 2 e também no controle da obesidade. Um dos novos produtos é um genérico produzido pela EMS e poderá chegar ao mercado com preço mais baixo. O outro é um medicamento similar, fabricado pela Germed, também ligado à empresa. Com os novos registros, a expectativa é de opções mais baratas de tratamento para os pacientes. E já já, eu volto com mais notícias.
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3: Durante o mês de agosto, Casa Branca terá rodas de conversa sobre violência contra a mulher. A programação faz parte do Agosto Lilás e vai orientar a população sobre os tipos de violência, direitos e os serviços que podem ser acionados em casos de agressão. Os encontros serão nos dias 21 e 28, às 8 horas da manhã, nos Centros de Convivência Andorinhas e Desterro. Já no dia 31, a roda de conversa será às 14 horas da tarde, no CRAS.
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2: Maxi Priest.

0: Você acabou de escutar junto comigo o som de Sabrina Carpenter com Expresso. 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
0: Os melhores ouvintes estão aqui na Conecta FM. É por isso que a gente capricha no que toca. Este é o melhor programa da sua tarde, Playlist Conecta. Eu sou a Joy Welsh e seguiremos até às 4 horas da tarde com o sucesso de primeira. E agora tem The Verve, Bittersweet Symphony.

0: Conecta FM, feita por quem tem bom gosto, feita pra você. E o que você curtiu comigo foi Villagers com A Trick of Delight. Teve Mr. Big com To Be With You e Jamie Cullen, Don't Give Up On Me. No rádio, no aplicativo, onde você estiver, a Conecta FM vai com você.
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2: 2 em ponto. Boa tarde.
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6: Hoje a gente vai falar sobre implantes. Esta semana vamos abordar o porquê temos que usar os implantes na área dentária. O que ocorre é uma perda do dente quando ele sofre uma doença, sofre uma fratura e não tem como recompor esse dente. Aí é a hora que entra o implante, para que seja substituído a função mastigatória do paciente de uma forma tranquila e bem reprodutível. O implante hoje é uma situação muito segura, a gente tem uma ótima previsibilidade. O que temos que atentar é para as suas situações de doença gengival ou uma doença sistêmica. Isso a gente tem que abordar e eliminar da melhor forma possível. Meu nome é Eduardo Santini, sou professor da São Leopoldo Mandique, CRO 62668.
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0: Chegando mais um bloco poderoso de música boa, bombando por aqui no Playlist Conecta. Eu sou a Joy Welch, no comando da sua tarde gostosa e cheia de hits. Chegando ela, a diva Whitney Houston, junto com George Michael, If I Told You That. É só curtir.

0: E aqui no Playlist Conecta só rola sucesso porque você merece ouvir o que há de melhor na Conecta FM. Rolou o som de Adele, Water Under the Bridge. Teve também 14 Bis, Linda Juventude e Daryl Hall and Joe Otis, Private Eyes. E quem tá por aqui com mais novidade pra gente é a Gabriela Rando. É com você, Gabi.
1: Olá, Joe. Estou de volta. A Justiça Federal autorizou o envio das provas da investigação sobre a queda do avião da Voipaz em Vinhedo ao Ministério Público Federal. O objetivo é apurar se a ANAC cometeu irregularidades ou crimes ao fiscalizar a companhia. A decisão ocorre 11 dias após a Polícia Federal concluir o relatório sobre o acidente, que matou 62 pessoas em agosto de 2024. A PF apontou que a ANAC já conhecia problemas na Voipaz, mas a empresa continuou operando e agora o MPF vai analisar as provas para verificar se houve falhas na fiscalização. Logo mais eu trago outras informações.
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4: Um artigo realizado e publicado na revista General Dentistry por pesquisadores da Faculdade São Leopoldo Mandic descreve resultados para tirar uma dúvida comum nos consultórios odontológicos. Pacientes que realizam tratamento ortodôntico com aparelho fixo estético, aqueles transparentes, desejam que os mesmos fiquem o mais imperceptível quanto a sua presença. Com a ingestão de uma alimentação que possui pigmentos como café, o paciente questiona qual seria a melhor pasta de dente para realizar a sua higienização. Assim, esta pesquisa foi realizada simulando-se a imersão do aparelho fixo estético em café, realizando-se a seguir escovação com diferentes tipos de pasta de dente, convencional ou as branqueadoras. Interessante que a pasta de dente regular apresentou melhor resultado em comparação com a escovação com pasta de dente branqueadoras, evitando um maior manchamento dos aparelhos fixos estéticos, além de não causar porosidade nesses aparelhos devido à menor presença dos abrasivos. Um viva para a curiosidade científica e o progresso da sociedade.
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0: Marvin Gaye, What's Going On?

0: nós ouvimos o som gostoso de Jason Mraz, I'm Yours, teve Westlife e também Jordan Sparks. De manhã à noite, o que você ama ouvir tá aqui na Conecta FM.
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2: Os interessados em aprender a fazer pizzas e salgados assados podem se inscrever gratuitamente em um curso de qualificação em Pirassununga. A oportunidade é para maiores de 18 anos e pode ajudar quem busca uma nova profissão, uma renda extra ou até começar o próprio negócio. O curso terá um módulo de gestão nos dias 27 e 28 de agosto e as aulas práticas serão de 2 de setembro a 2 de outubro. As vagas são limitadas e a inscrição deve ser feita presencialmente no Espaço do Empreendedor.
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0: Você está na Conecta FM, tem 24 horas no ar de grandes sucessos musicais para você. Já tá seguindo a gente nas redes sociais? Não? Então segue já, arroba FM Conecta e também me segue, arroba Joy Welch Oficial, para saber de todas as novidades que rolam por aqui. E a gente segue no playlist Conecta, ao som de Nereida, Michael Walden, I Should Love You.

0: É sucesso atrás de sucesso aqui no Playlist Conecta. Estamos no seu melhor dial, Conecta FM, sua melhor opção em grandes sucessos e música de qualidade. Você ouviu Anne-Marie com Our Song, teve David Bowie, As the World Falls Down, e ainda Jack Savaretti, Love is on the Line. E muito mais só pra você aqui até as 4 da tarde. Até já!
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2: 3:01.
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0: Abrindo o último bloco da edição do Playlist Conecta dessa quarta-feira, a gente pode esperar muito sucesso tocando por aqui. E já segue a gente nas redes sociais, @FMConecta e também @JoeyWelshOficial. Daí você fica a par de todas as novidades que sempre rolam por aqui.

0: É muito hit, sucesso e música de qualidade tocando na nossa programação do Playlist Conecta. Você ouviu comigo Post Malone com Circles, Gal Costa, Brasil e ainda Tears for Fears, Everybody Wants to Rule the World. E você recebe comigo mais notícias de jornalismo da Rede Conecta, chegando a Gabriela Rando.
1: Olá, Joy, voltei com mais notícia. O aplicativo do Tesouro Direto foi oficialmente desativado. Segundo o Ministério da Fazenda, a mudança faz parte do desenvolvimento de uma nova plataforma para os investidores. E quem já tem dinheiro investido não precisa se preocupar. A desativação do aplicativo não muda nada nos investimentos. Os títulos, valores aplicados e a rentabilidade continuam preservados. A partir de agora, o acesso deve ser feito pelo portal do investidor, no site do Tesouro Direto ou pelo aplicativo do banco onde mantém a conta. E Joy, eu fico por aqui, mas a qualquer momento eu volto com outras informações direto da nossa redação. Quem quiser também pode acessar as redes sociais da Conecta FM.
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4: Você comprou um vinho, tomou o vinho e não tomou toda a garrafa. O que fazer com o que sobrou na garrafa? Joga fora? Não, pelo amor de Deus, de forma alguma. Não jogue fora o vinho. Guarde. Põe uma rolha e guarde até o dia seguinte na porta da geladeira. No dia seguinte você não vai tomar vinho? Ele vai continuar mais alguns dias assim? Existe uma chance muito grande de que ele vá avinagrar. Ainda assim, não jogue fora o vinho. Tome um pote de boca larga, ponha na cozinha, coloque o vinho que sobrou nesse pote e ponha uma redinha com um elástico na boca do pote para não cair inseto, não cair em sujeiras, impurezas, e deixe o vinho acabar de estragar tranquilamente. Ele vai avinagrar. Passados alguns dias, 5, 7, 15, você vai provando na pontinha da língua, você vai dizer: o vinho avinagrou. Pois é, virou vinagre. E você vai poder dizer: esse vinagre eu fiz com um belo Malbec que eu tomei. E agora usa o vinagre para temperar a salada. Não perca o resto do vinho. Faça um bom vinagre. Saúde!
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0: Carrie Kimmel.

0: Acabamos de ouvir Seal com Crazy, ainda Kitty Tunstall e Steve Miller Band. Conecta a FM dos melhores ouvintes, sempre com o melhor da música pra você.
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2: E quem tá chegando agora e tá me ouvindo aqui direto do playlist Conecta, na melhor rádio do seu dial, claro, Conecta FM. Eu sou a Joy Welsh e a gente encontra a música perfeita para cada momento seu. Ouve essa, Jason Donovan, Too Many Broken Hearts. Bora dançar, hein?

0: Encerramos o Playlist Conecta com sucesso atrás de sucesso nessa tarde de quarta-feira, recheada de boa música, entregue com maestria. Você ouviu Angie Stones com Wish I Didn't Miss You, teve ainda Phil Collins com Two Hearts e Calvin Harris, Over Now. E a gente volta amanhã ao meio-dia com muito mais música boa pra você curtir. Eu sou a Joy Welch e agradeço pela sua companhia. Aqui do lado já tá o Arthur Carvalho com o vozeirão dele pra comandar o seu fim de tarde com o Top Conecta. E você? Você fica aqui com a gente. Tchau!
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2: Balada total. Grande batida. Disco Inferno. The Tramps.

0: se balançou com um disco inferno, The Tramps.
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3: 4:02.
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9: Conecta, a FM dos melhores ouvintes. Ótima quarta-feira para você. Hoje, dia 19 de agosto de 2026. A partir de agora, Top Conecta. Sempre com o melhor da música para você. E também muita informação. Para começar o Top Conecta de hoje, Katy Perry.

0: Conecta FM no Top Conecta, Brainstorm, Maybe, também Tim Maia e Sam Smith.
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2: Neste sábado tem multivacinação em Pirassununga. O dia D acontece das 9 às 15 horas nas salas de vacina das unidades básicas de saúde para crianças e adolescentes menores de 15 anos. O objetivo da ação é colocar em dia as doses que estiverem atrasadas. Para participar, pais ou responsáveis devem levar a caderneta de vacinação, além do CPF da criança ou do adolescente. A campanha segue até 1º de setembro.
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0: Conecta FM, sempre com o melhor da música pra você. Stevie Wonder, Isn't She Lovely?

0: Conecta FM fechando mais uma sequência do Top Conecta com Swing Out Sister, também Nate James, Give Me The Night e Dua Lipa.
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0: Conecta FM, uma ótima tarde. No Top Conecta, Benny Mardones, Into the Night.

0: Conecta FM, fechando a primeira hora do Top Conecta com Rebel, Nothing But The Love, Bruce Hornsby, The Way It Is e Bruno Mars.
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2: 5:01.
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0: Conecta a FM dos melhores ouvintes. Uma ótima tarde. Continua o Top Conecta com Taylor Swift.

0: Conecta FM no Top Conecta você conferiu Jack Johnson, Sitting, Waiting, Wishing, também Tribalistas e Avicii.
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3: Você sabia que as vantagens de comer mamão vão muito além de regular o intestino, viu? Ele também ajuda a melhorar a qualidade da pele. Poucos sabem, mas o fruto é rico em vitamina A, C, K, E e complexo B. Também cálcio, potássio, magnésio e fósforo. Super completo, né? Além disso, ajuda a combater os radicais livres, retardar os sinais de envelhecimento, reduzir as rugas e linha de expressão e diminuir a acne, por exemplo, principalmente aí nos adolescentes. O frescor do mamão permite a associação com cereais, integrais, sementes e grãos. E em bebidas, ele pode ser usado na preparação de sucos, vitaminas. Uma delícia, né? Pode ser com leite ou iogurte.
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0: Conecta FM, sempre com o melhor da música pra você. Uma ótima tarde. The Alan Parsons Project. Don't Answer Me.

0: Conecta FM no Top Conecta, você conferiu Janet Jackson, All For You, Mariah Carey e Bob Marley. 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
0: Conecta a FM dos melhores ouvintes, sempre com o melhor da música. E agora você confere Simple Minds, Alive and Kickin'.

0: Conecta FM fechando mais uma hora do Top Conecta. Eva Max, So Am I, também Ultra e Zélia Duncan. E agora você confere o melhor do Flashback com José Luiz. Flashback. Flashback. 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
1: Diana Ross sempre foi muito especial. Com a sua banda Supremes, vocais fantásticos, vamos voar lá para trás no tempo, Baby Love.

0: Você ouviu Baby Love Supremes.
1: 6:02.
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0: Conecta FM, uma ótima noite para você. Continua o Top Conecta com Michael Jackson e Justin Timberlake.

0: Conecta FM no Top Conecta, The Pointer Sisters, He's So Shy, Nando Reis e Jamiroquai, Cosmic Girl.
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0: Conecta FM, fechando mais uma sequência do Top Conecta. Genesis, também Coldplay, Magic e UB40.
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2: Memphis Depay está de contrato novo com o Corinthians. Nos 2 anos de contrato, o holandês deverá receber cerca de 54 milhões, valores que terão reajustes durante o vínculo e representarão uma média mensal superior a 2 milhões de reais. E a dívida acumulada pelo Corinthians relativa ao contrato anterior será fixada em 42 milhões. Que o clube vai pagar em 4 suaves parcelas entre fevereiro de 2027 e julho de 2028.
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0: Conecta FM, sempre com o melhor da música para você. No Top Conecta, Paul Carrack, Groovin'.

0: Connect FM no Top Conecta você conferiu Dan Hartman, I Can Dream About You, The Weeknd, I Feel It Coming, com participação de Daft Punk e Gabriel. Caroline Arruda, trazendo as principais dicas para a sua agenda cultural.
1: Boa noite, Arthur. Muita coisa boa na nossa agenda. Para você que quer dar boas risadas, não dá para perder a humorista Camila Cardoso, que sobe daqui a pouco às 21h. Ela sobe ao palco para apresentar o stand-up A Técnica de Enfermagem em Antes e Depois do Plantão. Camila leva para o palco histórias reais e situações vividas nos bastidores dos hospitais, mostrando que até os perrengues podem virar uma boa história. Ainda restam lugares disponíveis e para garantir o seu, é só acessar ingressodigital.com.
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3: Sete horas e quatro minutos.
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0: Conecta a FM dos melhores ouvintes. Uma ótima noite. Continua o Top Conecta, sempre com o melhor da música. E Mortiba.

0: Conecta FM no Top Conecta, Hooverphonic, Rod Stewart, Baby Jane e Mortiba. Caroline Arruda trazendo as principais dicas para a sua agenda cultural. Boa noite.
1: Já pensou em ouvir uma letra de funk com arranjo de bossa nova? Essa é a proposta do cantor e guitarrista Celso Fonseca. No show É Tudo Bossa, o artista apresenta um repertório que reúne sucessos da própria carreira, como Céu, canção indicada ao Grammy Latino em 2016. Além de versões mais inusitadas, como Ela Só Pensa em Beijar, do MC Leozinho. Com uma carreira marcada por parcerias com nomes como Gilberto Gil e Marisa Monte, Celso Fonseca sobe ao palco do Blue Note, nesta quinta-feira. Os ingressos estão disponíveis no site eventim.com.
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0: Conecta FM no Top Conecta, fechando mais uma sequência. The Communards, Never Can Say Goodbye. Gavin James, Greatest Hits. E também Culture Club, Time. E agora, Caroline Arruda, mais uma vez, traz as dicas culturais. Boa noite, Caru!
1: Chegou a São Paulo uma verdadeira viagem pelo espaço. A experiência imersiva Smithsonian, Viagem pelos Cosmos, leva o público para dentro do universo com uma tecnologia de realidade virtual. Durante a jornada, é possível observar erupções solares, conhecer o exoplaneta com vulcões e até chegar perto de um buraco negro no momento em que ele devora uma estrela. A atração está no Fever Hub São Paulo e segue até setembro, em diferentes datas e horários. E para garantir seu ingresso, basta acessar feverup.com.
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3: Quando conversamos com alguém, além de procurar passar as nossas ideias de maneira clara, é muito importante manter um clima adequado de sociabilidade. A maneira mais simples, que todos sabemos, é dizer bom dia, boa tarde, por favor, obrigado. São aquelas palavrinhas mágicas que nossos pais nos ensinaram na infância. Mas há muito mais além disso. Uma outra marca de sociabilidade são as formas de tratamento, que mudam muito ao longo da história. Antigamente, os filhos somente se dirigiam aos pais dizendo senhor, a senhora. Hoje, já não fazem mais isso. Você sabia que o pronome você nasceu como uma marca de distanciamento social? Até o início do século passado, o tratamento informal era tu, mas as mulheres paulistas usavam você, que na época ainda significava vossa mercê. Usavam como marca de distanciamento para dirigir-se a homens que não eram seus maridos ou com quem não tinham intimidade. Com o tempo, esse significado de distanciamento desapareceu e o você substituiu o pronome tu em qualquer circunstância, bagunçando o nosso sistema pronominal. Tanto é verdade que hoje em dia dizemos coisas como você sabia que eu te amo, misturando tu com você. Ou você diz tu sabias que eu te amo, o que estaria fora de moda, ou você diz, você sabia que eu amo você, mantendo a correção gramatical. Quando se estuda uma língua estrangeira, é importante aprender as marcas sociais mais comuns nessa língua. Senão, você comete uma porção de gafes e passa por uma pessoa mal educada. Por exemplo, quando for pedir uma Coca-Cola nos Estados Unidos ou na Inglaterra, você não diz, I want a Coke. Deve dizer, may I have a Coke? Sou Antônio Soares Abreu, pesquisador e escritor na área de cognição e linguagem e professor da Faculdade São Leopoldo Mandique.
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0: Conecta a FM dos melhores ouvintes. E agora você confere Lewis Capaldi, Before You Go.

0: Conecta FM no Top Conecta, Craig David, Sitting on the Dock of the Bay, Christopher Cross e também Lewis Capaldi. As principais dicas culturais com Caroline Arruda. Boa noite.
1: E fechando nossa agenda de hoje, Tarsila do Amaral ganha uma experiência imersiva em São Paulo. O Brasil de Tarsila convida o público a entrar no universo da artista e conhecer sua obra de uma forma diferente. Ao todo, são mais de 10 ambientes que recriam cerca de 40 obras, como a clássica Abapuru, e não é só para olhar. A mostra também tem aromas e elementos interativos que permitem explorar as cores, as formas e até o processo criativo de Tarsila. A exposição está no Nubank Art Lab e os ingressos estão disponíveis no site feverup.com.
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0: Conecta FM fechando mais uma edição do Top Conecta. E as últimas de hoje: Ashford and Simpson, Solid, Rick Astley e Fleetwood Mac, Don't Stop. O Top Conecta fica por aqui. Na sequência, tem Jazz Conecta com Michel Farage.
1: Oito horas e seis minutos.
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6: Olá, caros amigos jazz conectados. Boa noite, sou Michel Farage e você está a partir de agora no Jazz Conecta da Conecta FM. Hoje teremos um programa muito diversificado. Teremos clássicos, um pouco mais de jazz moderno, alguns brasileiros também. E vamos começar com um clássico do jazz, a Fly Me to the Moon, com o cantor Alan Harris. Essa composição foi feita pelo Bart Howard em 1954 e ficou realmente famosa na voz do Frank Sinatra, que regravou ela em 1964, 10 anos depois. Falando um pouquinho do Alan Harris, ele é frequentemente comparado com Nat King Cole. Reparem aqui que o tema ficou pra lá de animado. Vamos então com Fly Me to the Moon.

ouvimos Fly Me to the Moon com o grande cantor Alan Harris, essa faixa que está no álbum Open Up Your Mind de 2011. E agora vamos com uma trombonista que eu acho demais, a Nanami Haruta. Ela toca um trombone pra lá de bonito. Ela vem aqui acompanhada do pianista Javier, ou Xavier Daves. O álbum se chama The Vibe, de 2024, e a faixa Heartstrings. Reparem aqui como o som do trombone fica muito bonito, o timbre dela, e como ela sabe escolher muito bem as notas. Vamos então com Nanami Haruta na Heartstrings, essa grande revelação do jazz.

ouvimos a grande trombonista Nanami Haruta, essa japonesa baseada em Nova York, com a faixa Hard Strings, que faz parte do álbum The Vibe, de 2024. E se você chegou agora, deixa eu te jazz conectar. Sou Michel Farage e você está aqui na Conecta FM. A gente tem esse programa todas as quartas-feiras, com reprise aos domingos, sempre às 20 horas. Lembrando aqui que quando você quiser ouvir este programa novamente ou os anteriores, é só baixar o aplicativo da Conecta FM e encontrar o ícone do Jazz Conecta. Lá você vai ter todos os programas do Jazz Conecta. E seguindo aqui em nossa viagem diversificada pelo jazz, vamos com um guitarrista que eu acho demais, o Kurt Rosenwinkel. A gente vai na faixa Zivago, que pra mim é uma grande interpretação dele que ele faz na guitarra, com acompanhamento do Samus Blake no sax tenor. Vamos então com a faixa Zivago.

0: Ouvimos Zivago com o grande guitarrista Kurt Rosenwinkel.
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0: A Nightingale Sang in Berkeley Square, esse nome não é nada fácil de falar, foi composta em 1939 e tornou-se um símbolo de esperança na época da guerra. A gente vai ouvir este temaço com uma versão mais vanguardista, com a The Bangkok Band e a cantora inglesa Clary Martin. O álbum se chama This Waiting Game, de 2015. Vamos então com A Nightingale Sang in Berkeley Square.
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0: Essa foi a grande balada, a Nightingale Sang in Berkeley Square, com a grande The Bangkok's Band e a cantora Clary Martin.
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3: Arroz e feijão é um prato típico do brasileiro e é muito saudável. As pessoas de todas as idades podem e devem comer esses alimentos. As proteínas vegetais não são muito completas, mas a mistura do arroz e feijão é incrível, pois um completa o outro em questão de aminoácidos e fornecemos ao nosso organismo uma proteína de boa qualidade. Além disso, esse prato fornece carboidratos, vitaminas do complexo B, ferro, fibras. E se o arroz for integral, teremos mais fibras ainda, que auxiliará no processo de saciedade e melhor funcionamento do intestino. O ferro do feijão não é bem absorvido pelo organismo, mas se você comer algum alimento rico em vitamina C, a absorção melhora. Ou seja, coma tomate, use limão como tempero, ou coma alguma fruta de sobremesa, como laranja, kiwi, manga, morango, acerola. Ah, e se você tem muitos gases quando come feijão, deixe o feijão de molho e depois de algumas horas, jogue a água fora e cozinhe com outra água. Algumas substâncias que causam gases vão se diluir na água, que você jogará fora, como arroz e feijão, um prato típico e muito saudável. Eu sou doutora Daniela Silveira, nutricionista, CRN 3-7513, professora da Faculdade São Leopoldo Mandique.
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0: O Christian McBride é um baita baixista. Já gravou com o Chick Corea, desde o começo da carreira ele vem se destacando, tem ganhado vários Grammys e lançou, de uns anos para cá, uma big band chamada Christian McBride Big Band. E ela vem chamando também muita atenção da crítica pela versatilidade do Christian McBride nos arranjos e também pelo repertório. A gente vai ouvir o tema Night Train, esta composição do Jimmy Forrest, do álbum For Jimmy, Wes and Oliver, de 2020. É muito comum, né, esses grandes músicos do jazz homenagearem as suas grandes inspirações. Vamos então ouvir esta faixa Night Train.

ouvimos a faixa Night Train, essa faixa em ritmo de rhythm blues, com a grande Christian McBride Big Band. Falando agora de outro clássico do jazz, a Like Someone in Love, ela foi composta por Jim Van Heusen e o Johnny Burke. E eu acho pra lá de bonito esse tema. Ele é um tema que ele cresce, ele tem uma certa solidão, um certo romance que permeia o tempo todo a melodia. E além da melodia ser maravilhosa, eu sempre acho a harmonia também muito bonita. A gente vai ouvi-la aqui interpretada pelo grande saxofonista tenor, o Ben Webster, e o pianista Joe Zalfo, que fez parte da banda Weather Report. Vamos ouvir então Like Someone in Love, essa faixa que está no álbum Soulmates, de 1963. Antes de começar aqui, vamos falar aqui dos outros músicos. Sam Jones está no baixo, Philly Joe Jones na bateria, para completar esse grupo. Tá realmente é demais essa faixa. Vamos então com Like Someone in Love.

ouvimos este encontro histórico do Ben Webster, o Joe Zawinul, o Philly Joe Jones na bateria e o Sam Jones no baixo na faixa Like Someone in Love. E que perto de Ismonte é um dos grandes patrimônios da música brasileira, principalmente da música instrumental brasileira. Ele compôs um álbum que eu achei maravilhoso, o álbum Circense. Ele fez esse álbum em homenagem ao filho dele em 1980, pelas inspirações que trazia o circo, toda a alegria que trazia o circo. A gente vai ouvir a faixa Palhaço, que eu achei demais o tema e como ele consegue construir assim uma harmonia tão sofisticada e temas tão bonitos. Vamos então com o Palhaço, do Edberto Gismonti.

0: Ouvimos Palhaço, essa grande composição e interpretação do Egberto Rismonti, essa faixa que está no álbum Circense. E chegamos ao final de mais um Jazz Conecta. Desta vez nos jazz conectando com vários gêneros do jazz. Sou Michel Farage e desejo a você uma ótima semana com muitas realizações, muita paz e você já sabe, jazz, até!
1: 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Cinco para as nove, confira, 5 para as 9.
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